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3: Olá, muito bom dia, muito bem-vindos. Começa aqui mais uma edição de Raízes e Tradições, esta de domingo, 6 de setembro de 2026. Deste lado, até bem perto das 13, faz-lhe companhia Helena Sampaio, com muitas cantigas, muito folclore. Temos daqui a pouco também a rúbrica da catequese, temos na próxima hora o passatempo dos provérbios e na última hora, entre o meio-dia e as 13, temos a nossa arruada musical. Portanto, fique por aí, fique connosco em 96.4 ou 100.8. Também pode acompanhar-nos em qualquer parte do mundo via internet em www.radiovaldevez.pt. Antes de começarmos com a música, vamos aqui a uma informação. Neste dia 6 de setembro, domingo, no Santuário de Nossa Senhora da Peneda, vai poder viver um dos momentos mais aguardados e populares desta romaria, o Dia das Concertinas, com uma grande celebração da música tradicional, das rusgas e dos cantares ao desafio. Ao longo da tarde e da noite deste domingo, são esperados na Peneda tocadores de concertina, cantadores ao desafio, grupos de rusgas e amantes da música popular vindos de vários pontos do Alto Minho e de outras regiões para um encontro marcado pela espontaneidade, pela alegria e pela força das tradições populares. Um dos momentos centrais do programa terá lugar pelas 21 horas junto ao santuário, com a bênção das concertinas e dos seus tocadores, seguindo-se o desfile das concertinas e das rusgas em direção ao terreiro da Peneda. Será uma noite de música popular que volta a tomar conta deste lugar de peregrinação, num encontro singular entre a fé, a tradição, a cultura, a identidade minhota. E este ano também o acontecimento contará também com a presença dos repórteres do programa Domingo à Desgarrada, da RTP1, que vão estar então na Peneda para acompanhar e fazer a cobertura deste encontro de concertinas, rusgas e cantares ao desafio. Por isso, o Santuário da Peneda convida todos, em especial aqueles que queiram tocar concertina, aparecer com as suas rusgas, porque isto é uma festa do povo e para o povo. Então, esta tarde e esta noite na Peneda, no Santuário da Peneda, estão a decorrer as festas, começaram no dia 31, terminam no dia 8 de setembro, 31 de agosto, 8 de setembro, e o dia de hoje é dedicado aos cantares ao desafio, às concertinas, às rusgas. Por isso, vá até à Peneda e participe nesta grande romaria. Agora sim, vamos à música, vamos à Peneda, é verdade, com as cantadeiras do Soajo, também o rancho folclórico Os Lusíadas da Venezuela e depois temos o rancho folclórico Praias de Portugal. Um bom dia, um bom domingo na companhia da Valdevez. E é claro, não se esqueça, vá até ao Santuário da Peneda neste domingo, porque tem muita animação e muita tradição.

0: E vamos continuar agora com a nossa rúbrica habitual da catequese do domingo. Vamos aqui então para a nossa rúbrica que já está aqui prontinha para passar neste domingo 6 de setembro de 2026. Chegou a hora então da nossa habitual rúbrica da catequese nesta manhã de domingo no nosso Raízes e Tradições.
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0: Olá, bom dia. Bem-vindos às Redes da Maré. Cá estamos de novo para lançar as redes e descobrir que sentido faz para nós a palavra de Deus.
1: Hoje, Jesus fala-nos de uma coisa que não é nada fácil. Imagina que tens um amigo de quem gostas muito e percebes que ele está a fazer alguma coisa que não está certa. O que fazes? Ficas calado porque não é nada contigo? Vais contar aos outros, tipo julgas nas costas? Ou tens coragem de falar com ele?
2: Bem, às vezes é muito mais fácil fingir que não vimos nada.
3: Pois é, mas será que ser amigo também significa ter coragem de dizer quando achamos que alguém está a fazer algo errado?
4: E como fazemos isso sem julgar, sem humilhar e sem parecermos melhores do que ninguém? Queres vir descobrir? Então, lança as redes.
0: Neste 23º domingo do tempo comum, a palavra de Deus lembra-nos uma coisa muito importante. Nós somos responsáveis uns pelos outros.
4: Responsáveis uns pelos outros? Tipo, tenho de controlar aquilo que os meus amigos fazem. Às vezes até controlo, mas é sem querer.
2: Não, Rita, nada disso. Não somos polícias da vida dos outros. Mas também não devemos pensar, ele que faça o que quiser, não é problema meu.
3: Na primeira leitura, Deus chama o profeta Ezequiel uma sentinela.
4: Uma sentinela? Não estou a perceber.
0: Sim, antigamente a sentinela ficava num lugar alto, atenta ao que se passava. Se visse aproximar-se algum perigo, avisava.
4: Ah, então era tipo um alarme humano.
2: Mais ou menos. E a ideia é esta. A sentinela não avisa para chatear as pessoas, avisa porque se preocupa com elas.
3: E Deus lembra-nos que nós também não devemos ficar indiferentes quando percebemos que alguém de quem gostamos está a seguir um caminho que lhe pode fazer mal.
4: Então, dizer sempre, não é nada comigo, também não é a melhor solução.
0: Exatamente. Às vezes, gostar de alguém também é ter coragem para dizer, olha, pensa melhor nisso, ou não acho que estejas a fazer o mais correto.
4: Mas atenção, não é dizer isso para mostrar que somos melhores, nem para mandar na vida dos outros. É dizer porque nos importamos mesmo.

0: olhar a quem?
1: Acertaste, Bia. São Paulo diz que todos os mandamentos acabam por se resumir numa só coisa: amar o próximo.
2: Ou seja, se eu chamo a atenção de alguém só para mostrar que tenho razão, isso não é amor.
1: Se eu faço para envergonhar à frente dos outros, também não é amor.
3: E se vou logo contar a toda a gente o que aquela pessoa fez, tipo a julgar, também não parece grande ajuda.
0: Pois não, Carolina, é precisamente aí que entra o Evangelho. Jesus diz: se te escutar, terás bem o teu irmão.
1: Mas para, no caminho que Jesus propõe, primeiro vai falar com essa pessoa a sós.
2: A sós? Ups, então lá se vai o strike daquele grupo secreto no TikTok. E pior, o foguinho morre.
1: Exatamente. A proposta de Jesus não faz alimentar o foguinho à custa do gozo de alguém. Nada de humilhar, nada de espalhar, nada de juntar toda a gente contra aquela pessoa.
3: Primeiro, fala com ela, cara a cara, com calma, e tenta ajudá-la a perceber.
1: Mas também temos de saber ouvir, certo? Porque podemos achar que sabemos tudo e afinal pode haver uma parte da história que desconhecíamos.
2: Isso mesmo. Corrigir alguém não significa chegar e dizer: olha, tu estás errado. Significa escutar, tentar perceber e até admitir que não podemos ter visto tudo bem.
1: No fundo, Jesus não nos ensina a ganhar uma discussão, muito menos a alimentar foguinhos. Ensina-nos a tentar ganhar o irmão.
3: Porque o objetivo não é derrotar alguém, é ajudar, é cuidar, é não desistir uns dos outros.
1: E isso é o amor de verdade.
2: Hoje temos connosco um convidado que acho que ninguém conhece, o Zé Carlos Pinto. Mas pelo que nós sabemos sobre a sua pessoa, homem de fé, homem calmo e de paz, voz que se distingue no coro, com função de responsabilidade em imensos setores na paróquia.
1: E depois lida todos os dias com clientes na sua loja de eletrodomésticos, que já ouvimos dizer que, por vezes, se torna um local terapêutico para as pessoas que lá vão e se sentem compreendidas. É a pessoa certa para nos ajudar hoje a pensar um pouco melhor sobre diálogo, compreensão, fé. Olá, Zé Carlos, bem-vindo às Filhas na Maré.
4: Olá, bom dia e muito obrigado pelo vosso convite. É um prazer enorme estar aqui no meio de vós para falarmos um bocadinho.
3: Zé Carlos, podemos tratá-lo assim?
4: Certo.
3: Já lhe aconteceu olhar para alguém de quem seja amigo e pensar: ele não está a fazer a melhor escolha? Digo-lhe alguma coisa, fico calado. Como é que percebemos quando devemos falar e quando devemos simplesmente ouvir?
4: Bem, são temas sempre sensíveis. Primeiro, desistir, ficar calado. Não devemos falar sempre com esse amigo. Caso fiquemos calados, não nos podemos considerar como sendo amigos. Mas devemos sempre respeitar a autonomia, neste caso, do nosso amigo, e focarmos-nos no diálogo aberto, sem julgamentos. É o principal caminho quando um amigo toma uma decisão com a qual não concordamos. Em vez de julgar imediatamente, temos que tentar entender o ponto de vista dele e os motivos que o levaram a fazer tal escolha, se a escolha está errada ao nosso ver. Em vez de dizer o que ele deve fazer, devemos fazer perguntas abertas, como: já pensaste o que pode acontecer se escolheres isso? Para estimular, no fundo, uma reflexão dele pessoal. Tentar obrigar ou criticar severamente costuma fazer com que essa pessoa se feche ainda mais ou sinta que está a ser infantilizada, que se está a sentir diminuída. Partilhar a nossa preocupação de forma sempre empática, sempre a focar no bem-estar dele, sem assumirmos uma postura de sermos superiores a ele. Isso nunca devemos fazer. Devemos lembrar que o nosso amigo, se for um adulto com capacidade de decisão, a escolha final pertence-lhe sempre a ele, cabe-lhe sempre a ele ou a ela aceitar as consequências que poderão advir dessa decisão. A última parte da pergunta, saber quando falar. Saber quando falar e quando apenas ouvir é uma das competências mais importantes numa amizade, no meu entender. O segredo está, primeiro, em ler as necessidades emocionais do nosso amigo e em controlarmos o impulso de resolver o problema imediatamente. Muitas vezes as pessoas não procuram uma solução, mas procuram um sim, uma validação dessa decisão, ou ou unicamente um espaço seguro para desabafar.
0: Pois, e agora outra coisa difícil. Às vezes

0: vezes queremos ajudar, mas a pessoa não está para aí virada, ou pode achar que estamos a julgá-la, ou que somos melhores que ela. Como podemos chamar a razão? De forma a perceber que estamos a falar porque gostamos dela, ou desistimos?
1: Desistir nunca. Nunca pode ser essa a solução. Desistir nunca é a melhor opção. É uma situação de veras frustrante e delicada. Quando queremos apoiar alguém, não é, que gostamos, mas esbarramos nessa barreira do orgulho, ele pode se sentir orgulhoso e não aceitar nenhum conselho, etc. A barreira da resistência e da insegurança, como se diz muitas vezes, o tiro pode sair-nos pela culatra, como ouvimos dizer muitas vezes. Para ajudar um amigo que recusa ajuda ou que se sente inferiorizado, acho que, no meu entender, o segredo é mudar a abordagem, não é? Temos de parar de tentar resolver o problema dele. Sei lá, em vez de oferecermos conselhos e soluções diretas, o que podemos parecer um bocado paternalista, como devemos oferecer sempre um suporte em coisas banais do dia-a-dia, simplesmente, por exemplo, cozinhar uma refeição, dar-lhe uma boleia, por exemplo, assim, estes, é um assunto aqui que teríamos para muito debate, acho, no meu entender.
2: Vou pegar um bocadinho na sua experiência, na paróquia, no corno, na fabriqueira, na banda de música, no trabalho. O José Carlos lida com muitas pessoas e, de certeza, com maneiras de pensar muito diferentes. O que é que todos esses anos lhe ensinaram sobre dizer aquilo que pensamos sem magoar o outro? E também sobre saber ouvir quando alguém nos chama a atenção a nós.
1: Dizer o que pensamos sem magoar baseia-se, no meu entender, da forma como nós vamos comunicar com o amigo. Temos de ter a certeza, é uma comunicação que se mostra assertiva, equilibrando a honestidade com a empatia entre a forma de nos expressarmos centrada naquilo que estamos a discutir ou as emoções do que possamos estar a sentir. Ouvir alguém que nos está a chamar a atenção, sei lá, dar uma crítica, um feedback negativo, uma chamada de atenção, uma simples chamada de atenção, é um desafio para nós, pois a nossa reação natural é o que é de nos defendermos. No entanto, saber ouvir nesses momentos é uma das competências mais importantes para o nosso crescimento, tanto pessoal como a nível profissional.
3: Essa última parte também é importante, porque falar é difícil, mas ouvir alguém dizer-nos que fomos nós que erramos também não é nada fácil.
2: Jesus termina assim o Evangelho dizendo: onde estão dois ou três reunidos em meu nome, eu estou no meio deles. Na sua experiência, que diferença faz termos uma comunidade, uma família ou amigos de fé que nos ajudam quando estamos a perder o rumo?
1: No fundo, quando estamos em comunidade, ou ter esse tipo de comunidade, uma família ou amigos de fé, nos momentos em que perdemos o rumo, faz a diferença entre estarmos à deriva, nesse caso, sozinhos, e entre termos a resiliência ancorada de um grupo, onde estamos em grupo, é sentido de uma outra forma, não é? Quando está sozinho não se tem aquele apoio, não se tem aquela segurança, da mesma forma como estando em grupo, que é uma força, digamos, coletiva.
4: No fundo, ninguém consegue fazer tudo sozinho. Às vezes somos nós que ajudamos alguém e outras vezes somos nós que precisamos que alguém nos diga: olha, pensa melhor.
0: E talvez uma verdadeira amizade também seja isso. Não dizer sempre aquilo que o outro quer ouvir, mas estar lá, com verdade e com carinho.

0: E chegou o nosso momento musical.
1: Hoje escolhemos uma música da Banda Jota, um grupo português de música cristã, nascido na Diocese da Guarda e muito ligado aos jovens.
0: A música chama-se Hoje se escutares a voz do Senhor e não foi escolhida por acaso.
2: É precisamente a mensagem do Salmo deste domingo. Hoje se escutares a voz do Senhor, não fecheis os vossos corações.
3: E hoje esta frase também ganha ainda mais sentido. Antes de querermos corrigir alguém, também nós precisamos de saber escutar.
0: Escutar Deus, escutar o outro e não fechar logo o coração só porque alguém nos disse uma coisa que não gostamos.
1: Porque quem gosta de nós também pode ajudar-nos a ver coisas que sozinhos não conseguimos ver. Oh!

0: Jesus, ensina-nos a estar atentos às pessoas que caminham ao nosso lado.
1: Não nos deixes ficar indiferentes quando alguém precisa da nossa ajuda. Dá-nos coragem para dizer a verdade, mas ensina-nos a dizê-la sempre com respeito e com amor.
2: E quando forem os outros a chamar-nos a atenção, ajuda-nos a saber ouvir sem ficarmos logo zangados.
0: Ensina-nos a cuidar um dos outros e a nunca usar os erros de alguém para humilhar ou alimentar foguinhos desnecessários.
3: Que as nossas palavras sirvam para aproximar e nunca para afastar.
1: Antes de nos despedirmos, fica o nosso desafio da semana.
0: Esta semana, tenta estar mais atento às pessoas à tua volta.
2: E se vires um amigo a fazer alguma coisa que achas mesmo que não está certa, não vais logo contar a toda a gente.
0: Se puderes ajudar, fala com ele a sós, sem atacar, sem te achares melhor. Se não conseguires ajudar sozinho, fala com alguém no sentido de pedires ajuda para ajudar.
3: E lembra-te também de uma coisa, quando alguém te chamar a atenção, antes de responderes logo, não tens nada a ver com isso, respira e pensa. E se ele estiver a dizer isto porque se preocupa comigo?
0: E atenção, se for uma situação séria, se alguém te estiver a fazer mal ou se não te sentires seguro, não tens de resolver tudo sozinho. Aí tens mesmo de falar com alguém. Procura um adulto em quem confies.
1: Zé Cardes, deixa-nos por favor uma última mensagem para levarmos connosco esta semana.
4: Uma mensagem, por exemplo, não só para esta semana, mas para muitas, e pegando aqui no tema, e por que não, tanto aos jovens como adultos, largar os telemóveis, os jogos, os tablets, e ir do encontro falar com uma pessoa amiga, com um amigo que esteja sozinho, com um vizinho, com um familiar. Não só se calhar falar, mas ouvi-lo, acho que era importante.
2: E fica esta ideia: quem ama não humilha, não espalha e não ignora. Quem ama preocupa-se, fala com verdade e sabe também escutar.
0: E termina assim mais um episódio do nosso podcast. Onde quer que estejas, continua a navegar.
3: Até à próxima semana. Navega connosco e lança as redes na maré.

0: E foi então a nossa rúbrica da semana de catequese. Obrigada, meninos e meninas, e até ao próximo domingo neste mesmo horário. Agora voltamos ao nosso Raízes e Tradições.
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0: E por falar em tradições, voltamos a repetir que ao longo desta tarde e também à noite, na Peneda são esperados tocadores de concertina, cantadores ao desafio, grupos de rusgas e amantes da música popular que vêm de vários pontos do Alto Minho e outras regiões para um encontro marcado pela espontaneidade, pela alegria, pela força das tradições populares. Também um dos momentos altos deste programa terá lugar pelas 21 horas, junto ao Santuário, com a bênção das concertinas e dos seus tocadores, seguindo-se o desfile das concertinas e das rusgas em direção ao Terreiro da Peneda. Esta tarde e esta noite serão então de muita música popular que volta a tomar conta deste lugar de peregrinação, num encontro singular entre a fé, a tradição, a cultura, a identidade minhota. Este ano na Peneda, neste dia 6 de setembro, o acontecimento contará também com a presença dos repórteres do programa Domingo à Desgarrada da RTP1, que vão estar na Peneda para acompanhar e fazer a cobertura deste grande encontro de concertinas, rusgas e cantares ao desafio. Portanto, o Santuário de Nossa Senhora da Peneda dirige um convite especial a todos que queiram participar neste espetáculo, que é o Dia das Concertinas, e é sobretudo uma festa feita pelo povo, pelos tocadores que chegam aos seus instrumentos, pelos cantadores que improvisam, pelos seus versos, ainda pelas rusgas que trazem as músicas e danças das suas terras e pelas milhares de pessoas que fazem da Peneda, nesta noite, um verdadeiro encontro de cultura popular do Minho. Portanto, esta noite e esta tarde na Peneda, o encontro de concertinas, cantadores ao desafio, as rusgas, muita tradição, muita fé, claro, muita religiosidade, mas acima de tudo o dia de hoje, a noite de hoje, a tarde de hoje, dedicada à cultura popular da região. Portanto, vá até à Peneda, na Gavieira, em Arcos de Valdevez. Agora nós voltamos ao Raízes e Tradições para ouvir o Rancho Folclórico de São Paio, o Rancho Folclórico de São Pedro de Souto e ainda o Rancho Folclórico Estrela do Norte de Gondoriz, quase quase a fechar a primeira hora de Raízes e Tradições.

0: Fica então por aqui a primeira hora de Raízes e Tradições. Volto depois das 11 e da publicidade com a segunda hora, a partir das 11:20 com o passatempo dos provérbios. Então, até já.
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Mais uma vez, muito bom dia, muito bem-vindos. Esta é a segunda hora de Raízes e Tradições, neste domingo 6 de setembro de 2026. Deste lado continua Helena Sampaio a fazer-lhe companhia até bem perto das 13. Continuamos com muitas cantigas, muito folclore nesta segunda hora e a partir das 11h20 também com o passatempo dos provérbios. Bom dia então para si que está connosco em 96.4 ou 100.8, se nos acompanha no norte de Portugal ou sul de Galiza, bom dia, boa tarde ou boa noite, conforme o fuso horário, se está na nossa companhia via internet em www.radiovaldevez.pt. Mais uma vez informamos que na Peneda, no Santuário da Peneda, nas festas em honra de Nossa Senhora da Peneda, se realiza então no dia de hoje, durante a tarde e a noite, atuação de rusgas, cantares ao desafio, concertinas, muita tradição, muita animação, muita religiosidade, claro, por isso apareça na Peneda durante esta tarde e noite para os cantares ao desafio, para as rusgas, para os toques da concertina, para as danças populares na Peneda, então, nas festas de Nossa Senhora da Peneda. O dia hoje é consagrado à tradição. Música.

E tradição também continua aqui na Valdevez, com raízes e tradições. Vamos às cantigas para abrir esta segunda hora. A Cana Verde Arcoense, com o rancho folclórico da Casa do Conselho dos Arcos de Valdevez, na região de Paridos.

E já pode ligar para participar no Passatempo dos Provérbios 258-51-3525, também 258-52-23-22.

258-51-3525, 258-52-23-22. Estamos então com o passatempo dos provérbios até ao meio-dia, menos 10.

0: E vamos às primeiras participações. Olá, muito bom dia.
1: Muito bom dia, Dona Helena, a todos os ouvintes.
0: Muito bom dia, Maria do Céu de Mazarefos, tudo
1: Exatamente.
0: Bem?
1: Exatamente. Joga no Euro Milhões a ver se acerta assim.
0: Ah, bem, tá. Deve ser certo, deve.
1: É certo que gasta dinheiro.
0: Ah, isso é certo, é. Ah, certinho
1: pronto,
0: e direitinho.
1: Tem a certeza de alguma coisa.
0: É mais para gastar dinheiro do que para outra coisa. E então, Maria do Céu, tudo bem?
1: Vai indo, e vocês também?
0: Também vai estando, graças a Deus.
1: Está solinho, está bom.
0: Está bom, é verdade, graças a Deus. E então, vamos ao provérbio para
1: vamos
0: hoje.
1: Vamos lá ver se eu começo bem.
0: Quem meus filhos beija...
1: Minha boca adoça.
0: É isso mesmo. Um beijinho, um bom domingo.
1: Um beijinho, bom almoço, obrigada.
0: Obrigada, bom dia. Deste lado, olá, bom dia.
2: Bom dia, Helena.
0: Bom dia, Sr. Augusto, tudo bem?
2: Está tudo bem, bem,
0: vamos andando, não é?
2: É verdade, é verdade.
0: Então, vamos aqui ao nosso provérbio para hoje.
2: Vamos lá,
0: vamos lá então. Quem muito dorme...
2: Quem muito dorme, pouco acerta, não é?
0: Não, é quem muito dorme, pouco... Falta uma palavrinha. Começa por A, por acaso, mas não é isso. Costuma-se dizer, olha, aquele que naquele muito dorme, pouco...
2: Não vou lá.
0: Não vai lá. Não faz mal, fica a sua participação, Sr. Augusto. Um bom dia e um bom domingo. Obrigada, bom dia. Deste lado, bom dia.
3: Olá, menina, bom dia.
0: Bom dia, Francisco Castro, tudo bem?
3: Tudo bem, e com a menina também?
0: Também vai estando, graças a Deus.
3: Aqui está bom, que está fresquinho.
0: Está solinho, mas está mais fresquinho.
3: Não, aqui está calor de morrer, caramba.
0: É isso, só se forem na cozinha, que cá fora está fresquinho.
3: Não, eu estou cá fora.
0: Ah, está bem, está bem.
3: Eu preciso um pouco de cozinha.
0: Ah, é mais...
3: Só peço a Deus que me deia sempre saudinha para comer, já não é mau.
0: É muito bom, é verdade. E então, Francisco, antes da morte que...
3: Da má sorte.
0: É isso mesmo.
3: Para onde acertei logo, está bem.
0: Acertou, sim, senhor. Um bom dia, um bom domingo.
3: Olha, para vocês também, muito obrigado pela atenção. Adeus, bom dia.
0: Adeus, bom dia, muito obrigada. É. Deste lado, bom dia.
4: Olá, bom dia, Leninha Sampaio.
0: Bom dia, senhor José, tudo bem?
4: Está tudo bem, graças a Deus, sim, sim.
0: E então, vamos ao nosso provérbio.
4: Vamos lá ver o que é que vem, não é?
0: De pequenino se
4: torce o pepino.
0: É isso mesmo. Um bom dia e um bom domingo.
4: Olha, igualmente para si, tudo de bom regresso à casa e, de toda maneira, é como eu costumo dizer, é sempre um gosto falar consigo.
0: Muito obrigada, Sr. José. Igualmente, um bom dia.

0: E mais um ouvinte, olá, bom dia. Bom dia.
1: Bom dia.
0: Bom dia, Cidália.
1: É, sim, senhora, acertou.
0: Tudo bem, Cidália?
1: Está tudo.
0: E então, vamos aqui ao nosso provérbio.
1: A ver, a ver.
0: Mas vamos lá ver o que é que sai. Casa dos pais.
1: Casa dos pais. Não falta nada.
0: Pois, mas não é isso.
1: Casa dos pais.
0: O que é que será dos filhos? Ou o que deve ser ou deveria ser?
1: Casa dos pais é sempre mandada.
0: Não é isso.
1: Casa do pai, não se ouve um carvalho, não sei.
0: Não, nada disso.
1: Dê-me só uma piquinha, uma ajudinha.
0: Eu já estou a dar uma ajudinha. Casa dos pais deve ser ou deveria ser qualquer coisa dos filhos.
1: Escova dos filhos.
2: Escola
1: dos filhos.
0: Ah, assim está bem, está certo. Assim está certo. Casa dos pais, escola dos filhos.
1: Escola dos filhos.
0: Um bom dia para si e um bom domingo.
1: Olha, obrigada, Dona Helena. Para si também, um grande beijinho e continuação do programa.
0: Muito obrigada, muito bom dia. E vamos em frente, pode continuar então a ligar, 258-51-3525, também o outro, 258-52-23-22. Olá, bom dia.
3: Bom dia, Helena.
0: Bom dia, Maria do Céu, tudo bem?
3: Tudo, Helena, e você também?
0: Também, vai indo, graças a Deus.
3: Pronto, melhor então.
0: Então, vamos aqui ao nosso provérbio.
3: Vamos lá ouvir o que você vai dizer.
0: Vamos lá ver então.
3: Vamos.
0: Os bons dias já vão?
3: Já vão de casa, não?
0: É isso mesmo.
3: Pronto.
0: Um bom dia e um bom domingo.
3: Igualmente, Helena, bom dia para você, um beijinho.
0: Um beijinho, obrigada, bom dia.
3: Bom dia.
0: Pode continuar então a ligar até ao meio-dia, menos 10, 258-51-3525, também o outro, 258-52-23-22. Estamos com o passatempo dos provérbios aqui no nosso Raízes e Tradições. Olá, bom dia.
4: Bom dia, é para mim?
0: É sim, senhor Palmira.
4: Como já vai ver dois, um atrás do outro, eu... Uma pensa, será para mim?
0: É para si, é para si.
4: Pronto, é para
0: si.
4: É para
0: si, sim, senhor. E então, okay. Então, diz-me com quem andas... Não é isso. Espera lá. Quem diz o que quer...
4: Quem diz o que quer ou não quer.
0: É isso mesmo.
4: Isso é uma verdade.
0: É verdade, sim, senhor. Um bom dia e um bom domingo.
4: Provérbios e essa brincadeira toda, mas a maioria são verdadeiras.
0: É verdade, sim, senhor. Um bom dia e um bom domingo.
4: Um bom dia e um beijinho grande.
0: Obrigada, bom dia.
4: Bom dia.
0: Deste lado, bom dia.
5: Bom dia.
0: Bom dia, dona Diolinda, tudo bem?
5: Tudo bem, e como você?
0: Também vai indo, nunca pior. E então, dona Diolinda... Quem dá aos pobres?
5: Dá a Deus.
0: Tem a ver com Deus, mas a palavra é outra.
5: Quem dá aos pobres oferece a Deus?
0: Não, é outra palavra.
5: Bom, não sei.
0: Quem dá aos pobres, começa por uma letra E.
5: Empresta a Deus.
0: É isso mesmo. Está certinho. Ainda bem que teve a ajuda do marido. Um bom dia para vocês e um bom domingo.
5: Obrigada igualmente, um beijinho.
0: Um beijinho, bom dia. Deste lado, bom dia.
6: Bom dia, senhora Dona Helena São Paulo, está tudo bem com você? E por dar que vou ver aqui, Jorge Lima, vai-se andando. Diga lá, coisas.
0: Ora, coisas. E então, por aí está tudo fino?
6: Tá.
0: Tá, pronto, ainda bem. E então... Quem não arrisca?
6: Não petisca.
0: É isso mesmo. Então vá lá arriscar uma continuação de um bom dia e um bom domingo.
6: Ah, eu para pisquete estou sempre pronto. Tchau.
0: Tchau, bom dia.
6: Um bom domingo para você.
0: Obrigada, Sérgio. Bom, vamos continuar. 258-513-525-258-5222-22. Estamos com o passatempo dos provérbios. Olá, bom dia.
2: Bom dia, dona Helena.
0: Bom dia, dona Laurinda. Tudo bem?
2: Tudo.
0: E então, vamos aqui para o nosso provérbio.
2: Vamos lá, ver está vizinho.
0: Boa festa faz quem em sua casa.
2: Boa casa está em paz.
0: É isso mesmo. Um bom dia e um bom domingo.
2: Bom dia, dona Helena, e um bom domingo para você. Um bom almoço.
0: Muito obrigada, igualmente, dona Laurinda. Bom
2: obrigada,
0: dia.
2: Obrigada, dona Helena.
0: Obrigada, bom dia. Deste lado, bom dia.
7: Bom dia.
0: Bom dia, falo com quem?
7: Tudo bem, senhora dona Helena?
0: Tudo bem, muito obrigada. E com o senhor também?
7: E com o senhor quem?
0: Estou a tentar saber. Estou à espera que me diga.
7: José?
0: Altino de Monção.
7: Ora, vá lá, do Bonfim.
0: Do Bonfim, do senhor do Bonfim.
7: Exatamente, Monção fica mais lá para baixo.
0: É, e você fica mais cá para cima.
7: Eu fico ao meio entre Monção e Arcos de Valdevez.
0: Pois, fica ali de frente para o Extremo, para a Portela, para Padroso, para aquelas coisas todas, não é?
7: É, vejo isso tudo.
0: Vejo isso tudo e tenho uma boa vista, graças a Deus.
7: Tem, sim, senhora. Lá nisso estou bem,
0: bem

0: verdade, é bom sinal. É bom sinal para as duas. É bom sinal para as duas partes.
1: É, amor, é.
0: E então, quem não tem cão...
1: Caça com o gato?
0: É isso mesmo. Está certinho e direitinho. Um bom dia, um bom domingo e um bom almoço.
1: Um bom almoço também para a Helena e família. Helena, bom domingo.
0: Obrigada, bom dia. Deste lado, bom dia. Não tu e eu, mas pode continuar a ligar.

0: Mais um ouvinte, olá, bom dia.
1: Bom dia, Helena.
0: Bom dia, Augusto Alves, tudo bem?
1: Tudo bem, obrigado, e vocês também?
0: Também, vai estando, graças a Deus, nunca pior.
1: Nunca pior, exatamente.
0: Então, casa, ora bem, que onde é que está? Casa de Ferreiro?
1: Espeto de Pau.
0: É isso mesmo. Um bom dia e um bom domingo.
1: Igualmente para vocês, Helena, bom domingo também.
0: Obrigada, bom dia.
1: Bom dia, bom dia.
0: Agora desta banda, bom dia. Não, desta banda fugiu. Eu não posso atender todos de uma vez, portanto, quem liga do outro lado e eu atendo do outro, tem que esperar para ser atendido, porque eu só posso falar com um ouvinte de cada vez, é ou não é? Vamos tentar mais uma participação, 258-513525, olá, bom dia. Também não esperou, mas ligue e espere. 258-513525, 258-52-23-22. Em Arcos de Valdevez. Mais um ouvinte, bom dia.
2: Bom dia.
0: Bom dia, Sr. José, tudo bem?
2: Mais ou menos, vai estar bem.
0: Graças a Deus. E então, Sr. José, dá Deus as nozes.
2: Aqui não tem dentes.
0: É isso mesmo. Um bom dia e um bom domingo.
2: Igualmente, é verdade, onde as Marias vieram?
0: Não sei, eu não estive cá, mas eu acho que estava prometido delas virem, eu não sei.
2: É cá, mas depois não ouvi.
0: Eu também não, que não estive por casa.
2: Também não, porque depois como eu.
0: Pronto. Um bom dia, um bom domingo.
2: Igualmente, Helena Sampaio.
0: Obrigada, bom dia.
2: Oi, bom almoço.
0: Obrigada igualmente, Sr. José.
2: Obrigada.
0: E pode continuar a ligar 258-513525, também o outro 258-52-23-22. Estamos com o passatempo dos provérbios até ao meio-dia, menos 10.

0: mais um ouvinte. Olá, bom dia.
1: Bom dia, dona Helena.
0: Muito bom dia, dona Elizabeth.
1: É mesmo.
0: Está tudo bem, dona Elizabeth?
1: Está tudo bem.
0: E então?
1: Comer fora.
0: Ah, fora da porta ou no restaurante?
1: No restaurante.
0: Ah, pensei que era fora da porta para estar mais à fresca.
1: Para estar a comer sozinha em casa não vale a pena.
0: É verdade, faz muito bem. E então, burro velho...
1: Não toma andadura, se toma pouco dura.
0: É isso mesmo. Um bom dia, um bom almoço e um bom domingo.
1: E para vocês também, um bom domingo e beijinhos para todos.
0: Obrigada, beijinhos, um bom dia. E pode continuar então a ligar 258-51-3525, também o outro 258-5220.

0: 23 22. Não esqueça que esta tarde e esta noite na Peneda há muita tradição com concertinas, também com cantares ao desafio, com rusgas e, é claro, muita animação. Vá então até à Peneda neste domingo à tarde e à noite, porque há muitos motivos de interesse no que diz respeito à tradição popular do Alto Minho, do Minho e, é claro, com também participação de outras regiões do país. Mais um ouvinte, olá, bom dia.
1: Olá, bom dia, menina Helena.
0: Bom dia, Beatriz, tudo bem?
1: Hoje vamos andando e você também anda bem?
0: Também vamos, vamos andando.
1: Você também andando, não é?
0: É, nunca é, pior.
1: Devagarinho e que a gente vai andando.
0: É isso, devagarinho e bem.
1: E bem, pois, é verdade.
0: Vamos e lá, então, vamos ao nosso... Ora bem, a palavras loucas...
1: Como?
0: A palavras loucas...
1: Ai...
0: Palavras mando... loucas, orelhas...
1: Orelhas moucas.
0: É isso mesmo.
1: É assim, acertei, vá lá, calhou.
0: Acertou,
1: bem.
0: Sim senhor, um bom dia e um bom domingo.
1: Igualmente para si, tudo bom para si, muitos beijinhos e até à próxima, se vocês quiserem. E um bom domingo, olha, para toda a gente, que acorda tudo bem, com saúde.
0: É verdade.
1: É o que a gente pede, é saúde para todos. Acima para nos termos invejosos.
0: Ora nem
1: é
0: mais.
1: É para todos.
0: É para toda a gente.
1: É tão bom ouvir as pessoas que eu fico contente só. Eu, pronto, não ligo muitas vezes, mas quando ligo, tenho sempre aquela coisa de ouvir as pessoas nos dias que eu não ligo, mas estou sempre à escuta para ouvir toda a gente. É tão bom saber que as pessoas que estão bem.
0: É verdade.
1: É sim.
0: Um beijinho grande, Beatriz. Prazer ouvi-la.
1: Até à próxima.
0: Obrigada, beijinhos.
1: Si, um grande beijinho e tudo mesmo de bom para si, que é o que eu desejo.
0: Muito obrigada, igualmente. Beijinhos, bom dia.
1: Igualmente para todos e bom dia. Obrigada.
0: Bom dia, obrigada. Pode continuar a ligar, ainda tem 10 minutinhos, 258-513-525, 258-52-23-22. Estamos até ao meio-dia, menos 10, com o passatempo dos provérbios.

0: Sérgio Movinto, olá, bom dia.
1: Bom dia, querida Lenin.
0: Bom dia, dona Rosa, tudo bem?
1: Graças a Deus, melhor é impossível.
0: Graças a Deus, ainda bem.
1: A gente nunca pode dar parte fraca, bom?
0: Claro que não, claro que não. Então, dona Rosa, vamos ao nosso provérbio.
1: Será que vou acertar, querida? Vamos ver?
0: Gato escaldado.
1: A água fria tem medo.
0: É isso mesmo. Um bom dia e um bom domingo.
1: Igualmente para você, Leninha. Tchau, querida.
0: Um beijinho grande, um bom dia.
1: Bom dia.
0: Bom dia, muito obrigada. E pode continuar então a ligar 258-513525-258-5222-22. Estamos com o passatempo dos provérbios.

0: E mais um ouvinte, olá, bom dia.
1: Bom dia, seu Custódio, passou.
0: O seu Custódio que fala de passou. Qual é o seu último nome, seu Custódio?
1: Rodrigues,
0: tudo bem por aí?
1: Tudo bem, está calorzinho.
0: Pois, é verdade, também é tempo dele ainda, não é?
1: É verdade, é verdade.
0: E então, vamos aqui ao nosso provérbio. Os cães ladram e...
1: E a caravana passa.
0: Sim, senhor. Um bom dia e um bom domingo.
1: Domingo, obrigado para si.
0: Muito obrigada, bom dia. E pode continuar então a ligar 258-513525, também o 258-5223-22, tem cerca de 5 minutos ainda para participar.

0: mais um ouvinte. Olá, bom dia.
1: Bom dia.
0: Bom dia, falo com quem?
1: Ah, fala com o Nativo Rebelo Mouro.
0: Chama-se... Não percebi o nome, desculpa.
1: Almerindo.
0: Almerindo?
1: Dias.
0: Almerindo Dias, que fala de...
1: Rebelo Mouro, Monção.
0: Monção. É a primeira vez, Sr. Almerindo?
1: É a segunda.
0: É a segunda. Seja muito bem-vindo.
1: Obrigado.
0: E então, vamos aqui ao nosso provérbio.
1: Vamos lá, ver.
0: Quem ri por último...
1: Como?
0: Quem ri por último...
1: Ai, não... Não sei.
0: Quem ri por último, ri...
1: É tarde.
0: Não. Quem ri, ri, de rir. Quem ri por último, ri.
1: Não consigo.
0: Não vai lá, não faz mal ser almerindo.
1: Um bocado da outra que... Esta adivinhava, mas...
0: Este já foi. Pois,
1: pois já.
0: Não faz mal ser almerindo, fica a sua participação. Desejo-lhe um bom dia, a continuação de um bom domingo e espero por si mais vezes, está bem?
1: Obrigado, igualmente. Então, eu ouço todos os dias, padre. Eu não trabalho, estou em casa, não.
0: Pronto, e assim é uma companhia. Muito obrigada.
1: Obrigada.
0: Obrigada, bom dia. E pode ainda continuar a ligar 258-513525, também o 258-52-2322. Estamos com o passatempo dos provérbios.

0: Mais um ouvinte, olá, bom dia.
1: Bom dia.
0: Muito bom dia, estou a falar com quem?
1: Luísa Costa.
0: Luísa Costa, que fala de?
1: Viana do Castelo.
0: É a primeira vez, Luísa?
1: É, sim.
0: Então seja muito bem-vinda.
1: Obrigada.
0: Espero ouvi-la muitas mais vezes.
1: Sim, obrigada.
0: Ora bem, muito riso, pouco?
1: Riso.
0: É isso mesmo. Um bom dia e um bom domingo.
1: Obrigada para vocês também.
0: Obrigada, bom dia.
1: Obrigada.
0: E pode continuar então a ligar 258-513525. Tem mais dois minutinhos. 258-513525, 258-52-23-22.

e temos nosso passatempo encerrado. Daqui a pouco vamos completar os provérbios que os nossos ouvintes não completaram.

Vamos daqui a bocadinho à música. Para já vamos então completar os provérbios que os nossos ouvintes não completaram. Tivemos hoje 20 participações. Obrigada a todos pela companhia, pela participação também. Começamos com o provérbio do Sr. Augusto Vitoriano, que ligou de Braga. Quem muito dorme, pouco aprende. Quem muito dorme, pouco aprende. E agora, por último, do Sr. Almerindo Dias de Monção, quem ri por último, ri melhor. Portanto, foram apenas estes os provérbios que os nossos ouvintes não conseguiram completar. Agradeço a todos a companhia, a participação. A todos também um bom domingo e então não esqueçam que hoje a Peneda dedica este dia aos cantares ao desafio, também às rusgas, aos tocadores de concertina durante a tarde e também à noite na Peneda, na Romaria de Nossa Senhora da Peneda, na Gavieira Arcos de Valdevez. Esta primeira hora de Raízes e Tradições fica então por aqui. Volto depois do meio-dia, das notícias, da publicidade, com a última hora, com as bandas de música na nossa arruada musical. Então, até já.

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2: Olá, sou Helena Sampaio. Este é mais um bloco informativo de fim de semana na Rádio Valdevez. O município de Arcos de Valdevez volta a estar presente na AgroSemana, Feira Agrícola do Norte de Portugal, em colaboração com a Cooperativa Agrícola de Arcos de Valdevez e Ponte da Barca. A 12ª edição do certame decorre de 3 a 6 de setembro na Póvoa de Varzim, reunindo produtores, empresas, entidades e profissionais ligados ao setor agrícola, ao mundo rural, num dos principais eventos de promoção e valorização da agricultura da região norte. A participação de Arcos de Valdevez insere-se na estratégia de promoção e valorização do concelho, promovendo os produtos dos produtores locais e contribuindo para a divulgação do território e para o reforço da economia local. Esta participação representa também uma das oportunidades para estreitar relações com outros agentes do setor, criar novas sinergias e valorizar o importante papel da agricultura e dos produtores locais no desenvolvimento económico e sustentável do concelho. O município de Arcos de Valdevez convida todos os visitantes da AgroSemana a visitar o seu espaço.
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2: Em setembro, Ardal Porta do Mesio convida-o a descobrir uma das paisagens mais emblemáticas da Serra da Peneda, num percurso onde os grandes afloramentos graníticos e antigas brandas, os caminhos de montanha, testemunham a relação ancestral entre o homem e a serra. O percurso tem início na Branda da Bolsa dos Homens, situada numa das zonas mais elevadas da serra e importante testemunho do sistema tradicional da ocupação sazonal da montanha. A partir dali seguirão por uma paisagem marcada por imponentes formações graníticas, vales profundos, linhas de água e prados tradicionalmente usados para a produção de forragem. Ao longo do caminho irão ainda encontrar o Foge do Lobo, antigos trilhos de montanha, outrora percorridos por pastores, que nesta época do ano são ocupados e percorridos pelos romeiros que, movidos pela fé, vão até ao Santuário da Peneda. O trilho realiza-se no dia 13 de setembro, na Branda da Bolsa dos Homens, na Gavieira Arcos de Valdevez. O ponto de encontro às 9 horas, junto à Capela da Branda da Bolsa dos Homens, às 9:30 o início do trilho e o fim previsto entre o meio-dia e meia e as 13. Tem uma distância aproximada de 5 km, desnível aproximado de 177 metros, dificuldade moderada. Os pontos de interesse são a Branda da Bolsa dos Homens, o Foge do Lobo, antigos caminhos dos Romeiros da Peneda, típicos afloramentos rochosos da Serra da Peneda, vista para a Penameda e para o Pântano da Chá do Monte. O preço para adultos é 10 euros, crianças até aos 10 anos, 8 euros. Inscrições obrigatórias até ao dia 11 de setembro, através de 258-510-100 ou então portadomesio@ardal.pt.
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2: Fica por aqui este bloco informativo de fim de semana. Desejo-lhe uma continuação de um excelente fim de semana, de preferência com a mais ouvida do Alto Minho, a sua Rádio Valdevez.
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1: Muito boa tarde, muito bem-vindos. Começa aqui mais uma Arruada Musical, até bem perto das 13. Helena Sampaio leva até si as bandas de música e bandas filarmónicas portuguesas. Uma boa tarde então para si que está connosco em 96.4 ou 100.8, se nos acompanha no norte de Portugal ou sul da Galiza. Bom dia, boa tarde ou boa noite, conforme o fuso horário, se está na nossa companhia via internet em www.radiovaldevez.pt. Vamos então à música, vamos às bandas de música. Começamos com a banda de música de Tangil Monção e este concerto de amor.

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harmónicas portuguesas até bem perto da uma da tarde. Continuamos aqui na Rádio Valdevez, agora para ouvir Orquestra Juvenil La Mirée.

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0: E fica por aqui a arruada musical deste domingo, 6 de setembro de 2026. Agradeço a sua companhia, a sua participação no Passatempo dos Provérbios e agradeço então, desejando-lhe a continuação de um bom domingo, continuação de uma boa tarde e até de hoje a 8 dias, se Deus quiser. Não esqueça, hoje à tarde e também hoje à noite, na Peneda, o encontro de Cantares ao Desafio, de rusgas, também de concertinas. Portanto, muita tradição no Santuário da Peneda. Passe por lá e divirta-se. Uma boa tarde e até mais logo.
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10: Caros amigos, votos de muito boa tarde. Estamos de regresso para mais uma edição do Magazine Europeu. Este é o programa número 655. Este é um espaço emitido na Rádio Voz de Basto, Cabeceiras de Basto, Beira Litoral, 101.7, Montemor-o-Velho, Coimbra, Rádio Voz do Marão em Vila Real, na Rádio Valdevez, nos Arcos de Valdevez, e também na Rádio Chaves FM em Chaves. Presença sempre habitual e imprescindível neste programa é a do meu bom amigo Abrão Veloso. Meu caro amigo, muito boa tarde, bem-vindo.
11: Olá, Manuel, muito boa tarde para o meu amigo, para o Carlos, portanto o nosso companheiro, companhão da Rute em todos estes anos em que este programa já está a ser emitido, para o Jorge Madeira Mendes, também um grande amigo da Comissão Europeia, da funcionário da equipa de tradução da Comissão Europeia, também as minhas boas tardes para os elementos da rádio onde o programa é emitido e naturalmente um cumprimento especial para os nossos ouvintes. Boa tarde a todos.
10: Muito boa tarde, Abrão. Vamos então avançar para a primeira rúbrica deste programa. São as notícias da União que vêm já a seguir.
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10: Meu caríssimo amigo, Dia Europeu das Línguas, vamos falar de um passatempo, as línguas unem-nos, não é verdade?
11: É verdade, Manuel. Vai decorrer, mais uma vez, o já tradicional passatempo no âmbito do Dia das Línguas, que se celebra a 26 de setembro. Ao longo do mês serão colocadas perguntas nas páginas de Instagram e do Facebook da representação da Comissão Europeia em Portugal. Os vencedores receberão um conjunto de prémios sobre o Dia Europeu das Línguas.
10: Jorge Madeira Mendes, ex-tradutor da Comissão Europeia, é o convidado desta semana da rúbrica A Conversa Com, e o tema será naturalmente o Dia Europeu das Línguas, que se celebra anualmente a 26 de setembro e que este ano tem como tema do passatempo As Línguas Unem-nos. O Dia Europeu das Línguas foi instituído no Ano Europeu das Línguas de 2001 por iniciativa conjunta do Conselho da Europa e da Comissão Europeia, com o objetivo de celebrar o património linguístico e a diversidade cultural do continente europeu.
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10: É a altura de avançarmos então para esta rúbrica. Vamos hoje receber aqui o nosso amigo Jorge Madeira Mendes. Meu caro amigo Jorge, muito boa tarde, bem-vindo.
13: Boa tarde, Manuel. Muito obrigado por este convite.
10: Muito boa tarde, meu amigo. Vamos falar de um tema que o Jorge, eu diria, domina na perfeição, que tem a ver com a celebração do Dia Europeu das Línguas. É uma celebração que acontece já há muito tempo, não é nova, mas é sempre importante aqui olharmos para ela para não cair no esquecimento. Meu caro amigo, que importância é que podemos atribuir a este Dia Europeu das Línguas e o seu significado?
13: É evidente que celebrar as línguas e a diversidade delas tem, desde logo, uma importância crucial devido ao facto de a União Europeia, que é uma espécie de, como é que eu hei de dizer, Estado supranacional. Nós pertencemos ao Estado português, os gregos pertencem ao Estado grego e assim sucessivamente, mas todos pertencemos à União Europeia, que está acima disso, é uma espécie de entidade supranacional na qual todos nós nos inserimos. Esta União Europeia caracteriza-se essencialmente por uma variedade, uma diversidade de povos, mas essa variedade impõe-se. Não há uma língua única nesta entidade que é a União Europeia, como, por exemplo, existe uma língua única, pelo menos uma língua maioritária, naquela entidade igualmente comparável do ponto de vista supranacional, que são os Estados Unidos da América. Aí é o inglês, uma língua única, comum a todos os Estados. Aqui na União Europeia não temos uma língua única, e isso é saudável porque reflete o respeito que temos de ter todos os Estados-membros que fazem parte da União Europeia, são igualmente dignos e têm todos eles o mesmo valor. E, portanto, a língua de um deles não pode prevalecer sobre os outros. E, portanto, celebrar as línguas é importante desde logo por esse motivo, porque é necessário respeitarmos a diversidade linguística da entidade a que pertencemos.
10: Ainda assim, Jorge, a língua utilizada pela Comissão Europeia nas suas formas de comunicação são o inglês, o francês e o alemão, não deixando de ser curioso o inglês, uma vez que o Reino Unido, com o Brexit, deixou a União Europeia, mas prevalece a utilização do inglês.
13: Isso é um dos paradoxos a que às vezes a história nos conduz. O Estado-membro do qual vinha a língua mais utilizada na União Europeia, que era o Reino Unido, acabou por sair. Talvez possamos alimentar a esperança de que um dia, mais tarde ou mais cedo, volte de uma forma ou de outra, talvez, mas isso é outra conversa. De qualquer maneira, o Reino Unido saiu e, no entanto, a língua oficial deste Estado-membro é aquela que é mais utilizada na Europa, porque, de qualquer maneira, o inglês é, por excelência, a língua veicular em todo o mundo. Com quem dominar o inglês, ou pelo menos conseguir fazer-se entender e entender os outros em inglês, consegue comunicar em qualquer parte do mundo. Não tanto assim com pessoas que apenas dominem uma língua de pouca divulgação a nível mundial. Pois, e é portanto esse paradoxo, mas disse o Manuel que há três línguas que são língua de trabalho na União Europeia, nas instituições da União Europeia. São o inglês, o francês e o alemão. Na verdade, o francês e o alemão são mais, como é que eu vou dizer, são consideradas línguas de trabalho ou funcionam oficialmente como línguas de trabalho por uma questão de respeito, passo o termo, não é bem o termo mais adequado, mas passo à falta de melhor, uma questão de respeito pelos dois países mais importantes da União Europeia, que são a França e a Alemanha. A França e a Alemanha são as duas grandes potências económicas e políticas no seio do conjunto de 27 Estados-membros da União Europeia, e ignorar as línguas desses dois países seria algo afrontoso. Portanto, embora na prática o inglês seja a língua de comunicação por excelência, quase que a única, considera-se que oficialmente há mais duas outras línguas de trabalho, ditas de trabalho, que são o inglês, que são o francês e o alemão. Mas por esse motivo.
10: Jorge, deixa-me colocar aqui uma outra questão. Esta celebração acontece desde 2001, o Dia Europeu das Línguas celebra-se a 26 de setembro, foi instituído por iniciativa conjunta do Conselho da Europa e também da Comissão Europeia, tendo aqui como objetivo, de facto, celebrar o património linguístico e a diversidade, como disse muito bem logo de início o Jorge Madeira Mendes, do continente europeu, a que se associa também aqui um passatempo, um quiz, como também bem disse antes de estarmos aqui a conversar, onde serão colocadas, por exemplo, nas páginas do Instagram e do Facebook da representação europeia em Portugal, algumas questões, onde os vencedores receberão aqui um conjunto de prémios sobre o Dia Europeu das Línguas. Ora, aquilo que eu gostaria aqui de colocar ao Jorge tem a ver, de facto, com esta utilização também dos meios digitais que estão na palma da nossa mão, que nos permitem participar num passatempo, ganhando prémios, mas eu se calhar iria um bocadinho mais longe nisto, permite-nos também conhecer um pouco mais da história deste espaço comum onde todos habitamos, portanto, só por aí a iniciativa já vale a pena.
13: Sim, de facto, é aquilo a que se chama aprender brincando, ou se não brincando, pelo menos divertindo-nos. Não aprender de uma maneira árida e maçadora, mas aprender de uma maneira aliciante, que nos divirta, que nos entusiasme. Esse passatempo é muito importante por isso. E porque também chama os jovens para esta questão importante, que é a do respeito da diversidade linguística. Porque é muito importante que os jovens, hoje em dia, aprendam a dominar não apenas a sua língua mãe, a sua língua nacional, e é muito importante que a dominem como deve ser, que infelizmente, aqui faço um pequeno parênteses, infelizmente hoje em dia o ensino do português está um pouco descurado e os jovens não aprendem a redigir como deve ser, eu sei disso porque tenho bastantes amigos de idades relativamente jovens, na casa dos 20, e que escrevem português com muitos erros, sem respeito pelas regras, sem ignorando completamente pontuação e a fluência do discurso. E, portanto, se através de um passatempo que os entusiasma pela diversão que encerra, conseguirmos aliciar os jovens para este tema, pois isso é inteiramente de louvar. É nesse contexto que se enquadra este passatempo que, como disse o Manuel, vai ser divulgado através do Instagram, do Facebook, se não estou a erro.
10: Meu caro amigo, para terminarmos esta nossa conversa, o Jorge deixa-nos sempre aqui, nas suas intervenções, uma sempre interessante proposta musical. O que é que nos propõe hoje, Jorge?
13: Eu, neste momento, ia apontar para uma música de um conjunto norte-americano, ou banda, como se diz hoje em dia. No meu tempo, quando eu era mais jovem, falava-se em conjuntos musicais. Hoje diz-se banda. De um conjunto norte-americano, que são os Killers, Matadores. Tem um vocalista que é o Brandon Flowers, e o tema chama-se Read My Mind, Lê a Minha Mente. Gosto deste tema essencialmente pelo ritmo que encerra. Tem muita musicalidade. Eu, aliás, gosto bastante deste conjunto.

0: Abrão Voso, vamos então agora para um segundo tema. Chegou ao fim o prazo de execução do Plano de Recuperação e Resiliência, o PRR, e o Governo garante que está 100% executado, não é verdade?
1: É verdade, Manuel. O prazo para Portugal executar o Plano de Recuperação e Resiliência terminou esta segunda-feira, 31 de agosto, dia em que, segundo o Governo, estavam cumpridos 100% dos marcos e metas contratualizados com a Comissão Europeia. Em 5 anos, o PRR chegou a quase 22 mil milhões de euros, falta ainda o 10º e último cheque de Bruxelas, que deverá ser pago até ao final do ano. Na sexta-feira, no balanço aos jornalistas sobre a aplicação do PRR, o Ministro da Economia e da Coesão Territorial, Manuel Castro Almeida, detalhou:
0: Portugal executou plenamente o seu PRR, estando totalmente concluídas as 44 reformas.
1: Que lhe permitem assegurar os mais de 16 mil milhões de euros de subvenções atribuídas a Portugal, dinheiro a fundo perdido. A componente dos empréstimos, que ronda os 5.500 milhões de euros, também fica totalmente executada, salvo algum imprevisto, disse o ministro que tutela a pasta da economia.
0: Lançado em 2021 para responder ao choque económico provocado pela pandemia Covid-19, o PRR foi o plano nacional destinado a implementar um conjunto de reformas e investimentos com fundos europeus do instrumento Next Generation EU, criado pela União Europeia no contexto da pandemia.
1: Com uma dotação de cerca de 22.200 milhões de euros, o plano nacional contempla 44 reformas e 117 investimentos. O plano inicial foi apresentado à Comissão Europeia pelo governo do PS de António Costa em 22 de abril de 2021 e aprovado pelo Executivo Comunitário em 16 de junho desse ano.
0: Pelo meio foi atualizado 2 vezes, primeiro em 2023 pelo governo socialista e depois em fevereiro de 2025 pelo governo do PSD e do CDS-PP de Luís Montenegro.
1: À medida que o Next Generation EU entra na sua fase final, a atenção passa agora a centrar-se na conclusão das etapas restantes para que o mecanismo de recuperação e resiliência seja terminado com sucesso.
0: Os Estados-membros têm até 30 de setembro de 2026 para apresentar os seus pedidos de pagamento final ao abrigo do MRR, juntamente com todos os elementos comprovativos, ao passo que a Comissão concluirá todos os pagamentos até 31 de dezembro de 2026. Aprovou-se um terceiro tema. A Comissão Europeia procede à designação do ChatGPT, do Reddit e do Roblox ao abrigo da regulamentação dos serviços digitais, não é verdade?
1: É verdade, Manuel. A Comissão designou o ChatGPT como motor de pesquisa online de muito grande dimensão, o Veloz, bem como o Reddit e o Roblox com plataformas online de muito grande dimensão, o VLOP, ao abrigo do Regulamento dos Serviços Digitais. Estes serviços declararam que atingem pelo menos 45 milhões de utilizadores mensais médios na União Europeia, de modo que são abrangidos pelo limiar de designação.
0: Na sequência da notificação das designações destes serviços, dispõe de 4 meses, ou seja, até ao final de dezembro deste ano, para cumprir as obrigações nacionais do RSD, no caso o Regulamento dos Serviços Digitais, aplicáveis às plataformas online de muito grande dimensão e aos motores de pesquisa online de muito grande dimensão, como a avaliação e atenuação dos riscos sistémicos decorrentes dos seus serviços e sistemas algorítmicos relacionados com a divulgação de conteúdos ilegais, aos efeitos negativos nos menores, o bem-estar físico e mental dos utilizadores, os direitos fundamentais, os processos eleitorais e a segurança pública.
1: Ana Virkkunen, vice-presidente executiva da Comissão Europeia, responsável pela soberania tecnológica, segurança e democracia, declarou:
0: Estas novas designações significam que o ChatGPT, o Reddit e o Roblox passarão a estar sujeitos a um nível mais elevado de controlo e responsabilização na União Europeia, em consonância com o seu grande impacto nos nossos cidadãos e na nossa sociedade. Continuamos a acompanhar de perto o panorama digital e não hesitaremos em designar qualquer plataforma que atinja o limiar para uma supervisão reforçada ao abrigo do Regulamento dos Serviços Digitais. Avançamos, Abrão Veloso, para um quarto tema, a 17ª edição da Conferência Conferência das Partes sobre Biodiversidade será realizada em Yerevan, na Arménia, entre 19 e 30 de outubro deste ano. O objetivo é o de encontrar soluções para problemas críticos que afetam os nossos ecossistemas, correto?
1: Correto, Manuel. A Conferência das Partes sobre Biodiversidade, ou COP da Biodiversidade, é o principal fórum de discussão e negociação da Convenção da ONU sobre Diversidade Biológica. O Marco Global da Biodiversidade estabelece 23 metas a serem cumpridas até 2030. O objetivo é reduzir a perda da biodiversidade e incentivar a sua restauração, manter os ecossistemas para desenvolvimento sustentável, remunerar países e populações tradicionais pelo uso do seu património genético e garantir que haja recursos financeiros para que essas metas sejam atingidas.
0: O nosso colega e amigo Carlos Medeiros é o convidado da rubrica A Conversa Com para nos falar da biodiversidade e dos custos para o planeta se não houver sucesso na busca e implementação de soluções para os problemas críticos que afetam os nossos ecossistemas.
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0: Altura de avançarmos então para esta rubrica com o Carlos Medeiros. Carlos, muito boa tarde.
3: Manuel, boa tarde.
0: Muito boa tarde, meu amigo. Bem-vindo a esta edição do Magazine Europeu. O Carlos vai hoje dar-nos aqui algumas ideias, algumas indicações, algumas informações também sobre a biodiversidade, que aqui muito perto, por exemplo, no Parque Natural do Alvão, em Vila Real, tem de facto uma preponderância muito grande por tudo aquilo que se tem feito e, portanto, falar de biodiversidade, que pode ser uma palavra difícil, que para algumas pessoas possa soar estranho, mas faz todo o sentido num mundo de alterações climáticas, não é?
3: É verdade, Manuel, é verdade. E eu faço já aqui um pequeno desafio. Imagino que por cada euro que investimos para proteger ou restaurar a natureza, gastamos outros 30 euros em atividades que contribuem para a sua destruição. Parece difícil de acreditar, mas é precisamente esta a realidade revelada pelo Programa das Nações Unidas para o Ambiente. Em 2023, cerca de 7,3 bilhões de dólares foram canalizados para atividades consideradas prejudiciais à natureza. No mesmo ano, apenas 220 mil milhões de dólares foram destinados a soluções baseadas na natureza. Esta é uma diferença gigantesca. E ajuda-nos a perceber que a crise da biodiversidade não é apenas uma questão ambiental, é também uma questão económica, financeira, e, em última análise, uma questão sobre o nosso próprio futuro. É neste contexto que, entre 19 e 30 de outubro, Yerevan, na Arménia, recebe a 17ª Conferência das Partes da Convenção das Nações Unidas sobre Diversidade Biológica, a COP17 da Biodiversidade. A biodiversidade pode parecer, à primeira vista, um conceito distante. Espécies animais e vegetais, florestas, oceanos, rios, sol. Mas estamos, na realidade, a falar da própria infraestrutura natural que sustenta as nossas sociedades. A biodiversidade assegura a polinização das culturas agrícolas, contribui para a fertilidade dos solos, ajuda a regular a água e o clima, protege zonas costeiras, fornece alimentos e matérias-primas e está na origem de muitos recursos utilizados pela medicina e pela indústria. Quando um ecossistema desaparece, não perdemos apenas uma espécie ou uma paisagem, perdemos também uma parte dos serviços que esse ecossistema prestava à sociedade. É aqui que a questão ambiental passa diretamente para a economia. O próprio Programa das Nações Unidas para o Ambiente alerta para a enorme dependência da economia mundial em relação à natureza. Agricultura, pescas, silvicultura, turismo, indústria alimentar e muitas outras atividades dependem, de formas mais ou menos diretas, de ecossistemas saudáveis. Por isso, talvez a pergunta mais importante não seja apenas quanto custa proteger a biodiversidade. A pergunta poderá ser quanto nos custará não a proteger. A resposta começa a surgir quando olhamos para os compromissos internacionais. Em 2022, os países aprovaram o Marco Global da Biodiversidade de Kunming, Montreal, que estabelece 4 grandes objetivos para 2050 e 23 metas de ação para 2030. Entre essas metas está aquela que se tornou conhecida como 30 por 30. Conservar e gerir eficazmente até 2030 pelo menos 30% das áreas terrestres e das águas interiores e 30% das áreas marinhas e costeiras. Há também o compromisso de colocar em processo de restauração pelo menos 30% dos ecossistemas degradados. São objetivos extremamente ambiciosos, mas há uma realidade que nos mostra de forma brutal aquilo que acontece quando os ecossistemas deixam de ser protegidos: a guerra. E talvez não exista exemplo hoje mais evidente do que a Ucrânia. A guerra não destrói apenas cidades, estradas, fábricas ou habitações, destrói também florestas, solos, rios, zonas úmidas e habitats. Os incêndios provocados pelos combates, a explosão de munições, a destruição de instalações industriais, a contaminação dos solos e das águas e a presença de minas terrestres deixam uma marca ambiental que pode permanecer muito depois dos combates terminarem. No Donbass, esta realidade é particularmente grave. A região já enfrentava problemas ambientais importantes antes da invasão a larga escala, mas a guerra agravou-os dramaticamente. A avaliação mais recente do Banco Mundial, da Comissão Europeia, da ONU e do governo ucraniano estima em 2 mil milhões de dólares os danos diretos no setor do ambiente, dos recursos naturais e das florestas. Mas as perdas económicas associadas são estimadas em 36 mil milhões de dólares. E há uma diferença muito importante entre dano e perda. Uma floresta que arde pode ser replantada, um edifício pode ser reconstruído, uma estrada pode ser refeita, mas um ecossistema destruído não se reconstrói necessariamente à mesma velocidade que uma estrada ou um edifício. Há algumas consequências que podem durar décadas, outras podem ser irreversíveis. O caso da destruição da barragem de Kakhovka, na Ucrânia, em 2023, é disso um exemplo. A Organização das Nações Unidas conclui que uma parte significativa dos danos ambientais poderá ser irreversível e que as consequências ecológicas e para a saúde poderão fazer sentir durante décadas. E chegamos aqui a uma questão que será cada vez mais importante. Quando a Ucrânia for reconstruída, reconstruímos o quê? A resposta não pode ser apenas casas, pontes, estradas, hospitais, escolas ou fábricas. É necessário reconstruir também os sistemas naturais que tornam esses territórios habitáveis e economicamente viáveis. Esta não é apenas uma ideia académica. Em junho deste ano, a Ucrânia aprovou uma estratégia de conversão da biodiversidade até 2035, alinhada com o Marco Global de Kunming-Montreal, que pretende precisamente integrar a conservação e a restauração de ecossistemas nas políticas de recuperação do pós-guerra. Ou seja, a reconstrução da Ucrânia pode representar ela mesma uma oportunidade. Uma oportunidade para restaurar florestas, recuperar rios e zonas úmidas, descontaminar solos, recuperar habitats, criar corredores ecológicos e reconstruir infraestruturas de água e saneamento de forma mais sustentável. Pode significar, em suma, não reconstruir exatamente o que existia antes da guerra, mas construir melhor e com maior resiliência. E aqui existe uma ligação muito interessante com a própria União Europeia. A reconstrução da Ucrânia está a ser pensada, está a ser também com uma aproximação às normas e aos padrões europeus, incluindo nas áreas ambientais e climáticas. A própria legislação europeia, relativa ao apoio à recuperação da Ucrânia, determina que os investimentos devem ter em conta a conservação da biodiversidade e a reabilitação do ambiente natural danificado pela guerra. Portanto, a natureza não pode ser um capítulo acrescentado no final do plano de reconstrução. Tem de fazer parte do plano desde o início. Porque limpar um rio depois de o contaminar é muito mais caro do que evitar a sua contaminação. Restaurar um ecossistema destruído pode levar décadas. E algumas espécies ou habitats, uma vez estabelecidos, podem nunca regressar. Mas voltamos à questão inicial. Quanto nos custa destruir a natureza? O Marco Global estabelece como objetivo mobilizar pelo menos 200 mil milhões de dólares por ano até 2030 para a biodiversidade. E estabelece também o objetivo de aumentar para 30 mil milhões de dólares

0: E a guerra leva-se, lógico, ao extremo. Mostra-nos que destruir é extraordinariamente rápido, reconstruir é lento, e restaurar a natureza pode ser ainda mais lento. Talvez por isso a grande mensagem da COP17 seja precisamente esta. Não podemos separar a proteção da biodiversidade das nossas políticas económicas, sociais, climáticas ou de segurança. A biodiversidade é uma espécie de seguro natural da humanidade. Aquilo que permite que os solos produzam, que a água seja filtrada, que os ecossistemas absorvam carbono, que as zonas costeiras nos protejam, que existam alimentos e que as sociedades possam resistir melhor às alterações climáticas e aos choques económicos. A guerra na Ucrânia mostra-nos de forma particularmente dolorosa o que acontece quando esse capital natural é destruído. Mas mostra também uma possibilidade. A reconstrução pode ser uma oportunidade para transformar territórios devastados em territórios mais resilientes, mais sustentáveis e mais preparados para o futuro. No fundo, a escolha é simples, embora nada fácil. Podemos continuar a financiar atividades que degradam a natureza e pagar cada vez mais tarde as suas consequências. Ou podemos começar a tratar a biodiversidade como aquilo que ela realmente é, um dos grandes ativos estratégicos da humanidade. Talvez o verdadeiro custo da biodiversidade não seja o dinheiro que gastamos para proteger. Se não conseguimos fazê-lo, o verdadeiro custo será aquilo que deixaremos de ter. Quando falamos de biodiversidade, falamos de florestas, de rios, oceanos, espécies e ecossistemas, mas falamos também do mundo que estamos a deixar às próximas gerações. É aqui que a pergunta de Cat Stevens, no tema Where do the Children Play, ganha uma atualidade inesperada. Onde irão brincar as crianças no futuro? Num planeta com menos florestas, menos água, menos espécies de ecossistemas degradados, ou no mundo onde a natureza continua a ter espaço?
1: Muito obrigado, Carlos. É tempo de intervalo musical. A música, como sempre, escolhida pelo Carlos Medeiros.

0: Veloso, avançamos para um quinto tema. O presidente ucraniano, Volodymyr Zelensky, advertiu para o perigo de sobrevoar o espaço aéreo da Rússia, avisando as companhias aéreas de que haverá drones ucranianos no céu russo enquanto a guerra continuar. É a escalada que continua, não é verdade?
1: Mas, perante a Rússia, penso que só a linguagem da guerra é que poderá ter qualquer efeito. O presidente ucraniano advertiu esta terça-feira para o perigo de sobrevoar o espaço aéreo da Rússia, avisando as companhias aéreas de que haverá drones ucranianos no céu russo enquanto a guerra continuar.
0: Alertamos todas as companhias aéreas que utilizam o espaço aéreo russo, todas as seguradoras e todos aqueles que ainda operam nos principais aeroportos russos. O espaço aéreo russo está a tornar-se extremamente perigoso.
1: Disse Volodymyr Zelensky no seu discurso diário, precisando, no entanto, que a aviação civil não era o alvo em si. O líder ucraniano sublinhou mesmo que, embora as autoridades russas possam não comunicar,
0: o céu russo será de facto encerrado, os céus infestados de drones não são local adequado para a aviação civil.
1: Afirmou ainda Zelensky.
0: Este aviso é igualmente direcionado para as companhias aéreas que voam para os aeroportos de Moscovo, São Petersburgo e outros destinos-chave na Rússia.
1: São alertas lançados pelo presidente da Ucrânia, Volodymyr Zelensky. A Ucrânia tem conseguido atingir nos últimos meses cada vez mais alvos no interior da Rússia, como refinarias e complexos de distribuição, mas esta é a primeira vez que Kiev faz uma ameaça deste tipo que envolva superioridade aérea no território russo.
0: Por sua vez, Moscovo também tem conseguido atingir mais alvos em território ucraniano, com mísseis balísticos, uma vez que Kiev enfrenta uma escassez de mísseis interceptores para os sistemas de defesa aérea. Abrão Veloso, vamos agora para um sexto tema. A Comissão Europeia aprova 30 milhões de euros para empresas agrícolas e das pescas em Portugal face ao aumento dos preços de combustíveis e fertilizantes, não é verdade?
1: É verdade, a Comissão Europeia aprovou um regime de auxílios estatais no valor de 30 milhões de euros para as empresas dos setores da agricultura, da pesca e da aquicultura que se deparam com o aumento de preços dos combustíveis e dos fertilizantes devido à crise no Médio Oriente. O auxílio assumirá a forma de subvenções diretas. O regime prevê a concessão de um montante limitado de auxílio, ponderado em função do aumento dos preços dos combustíveis e dos fertilizantes, com um máximo de 50 mil euros por empresa.
0: No caso do setor agrícola, o auxílio para os fertilizantes baseia-se no montante fixo em função do número de hectares da superfície agrícola da empresa e do respectivo número de animais. O auxílio para os custos de combustível consiste em 10 cêntimos por litro de gasóleo agrícola ou naval consumido entre 1 de abril e 30 de junho de 2026.
1: O regime foi aprovado ao abrigo do enquadramento temporário para os auxílios estatais no contexto da crise no Médio Oriente, adotado pela Comissão em 29 de abril de 2026. O regime, que será aplicável até 31 de dezembro de 2026, visa atenuar o impacto do aumento dos preços dos combustíveis agrícolas e dos fertilizantes.
0: Abrão Veloso, vamos agora para um sétimo tema. O governo alemão culpou esta terça-feira a Rússia por um ataque híbrido envolvendo um drone carregado de explosivos no aeroporto de Leipzig em agosto e anunciou sanções diplomáticas, correto?
1: Correto, Manuel. A União Europeia manifestou total solidariedade com a Alemanha face ao ataque e a NATO garantiu que defenderia os seus membros. Berlim encerrará o consulado da Rússia na antiga capital, Bona, ainda este mês, e cancelará o contrato de arrendamento da Casa Russa da Ciência e da Cultura, um centro cultural na capital, afirmou o ministro dos Negócios Estrangeiros, Joan Wadful.
0: Estamos a reforçar os controlos de entrada para cidadãos russos.
1: E a Alemanha irá propor a inclusão de mais indivíduos russos na lista de sanções da União Europeia, acrescentou o ministro dos Negócios Estrangeiros, Joan Wadful. o chefe da diplomacia alemã, afirmou ainda que
0: irão aumentar a pressão sobre a frota fantasma russa,
1: referindo-se à frota de navios antigos cuja propriedade é opaca e que a Rússia usa para contornar as sanções ocidentais. O ministro do Interior, Alexander Dobrindt, afirmou que, após avaliar a tecnologia dos drones utilizada e outras informações dos serviços secretos,
0: o governo conclui que a Rússia é responsável pelo ataque híbrido ocorrido em Leipzig a 4 de agosto. Não encaramos o incidente de Leipzig de forma isolada, mas sim no contexto de outras ações híbridas,
1: afirmou o ministro do Interior, Alexander Dobrindt.
0: Partimos do princípio de que a Alemanha é alvo de novos ataques híbridos por parte da Rússia,
1: acrescentou ainda Alexander Dobrindt. Ursula von der Leyen afirmou esta terça-feira que o Bloco se mantém em total solidariedade com a Alemanha, enquanto o secretário-geral da NATO, Mark Rutte, prometeu que a Aliança
0: continuará a reforçar a capacidade de dissuadir e defender todos os aliados contra qualquer ameaça. A Alemanha, membro da NATO que apoia a Ucrânia na luta contra a Rússia, há muito que acusa Moscovo de a ter como alvo numa campanha de ataques híbridos que envolvem espionagem e sabotagem, alegações negadas pela Rússia.
1: Há meses que a Alemanha tem vindo a relatar avistamentos suspeitos de drones sobre instalações militares e industriais, mas o incidente de Leipzig suscitou alarme, uma vez que um drone encontrado no local transportava explosivos.
0: A polícia usou um robô para desativar o dispositivo junto a um avião de carga ucraniano. Segundo relatos, semanas mais tarde foi encontrado outro drone perto do aeroporto, também com vestígios de uma substância explosiva.
1: O aeroporto, situado no leste da Alemanha, desempenha um papel fundamental no transporte de material militar, nomeadamente pelas Forças Armadas Alemãs e pelos aliados da NATO, e serve também de base para a companhia aérea ucraniana Antonov Airlines. O chanceler alemão, Friedrich Merz, afirmou posteriormente que a Alemanha se tinha
0: visto na mira de atacantes híbridos.
1: No entanto, Berlim tem-se abstido até ao momento de culpar a Rússia, limitando-se a referir o possível envolvimento de potências estrangeiras. Merz advertiu a 25 de agosto que os autores de ataques híbridos contra a Alemanha iriam pagar por eles sem nomear nenhum alvo.
0: Também se tem debatido muito se a Alemanha deveria encerrar um centro cultural russo em Berlim, que os serviços de segurança consideram ser um centro de informações. A Casa Russa da Ciência e da Cultura, um edifício de 7 andares, inaugurado em 84, naquela que era então Berlim Oriental, está localizado perto da Embaixada Russa.
1: Deputado conservador e especialista em política de segurança, Roderick Kiesewetter, afirmou recentemente à Welt TV que presume que as instalações sejam um centro de espionagem. Afirmou que mais de 100 pessoas viviam lá
0: sem que ninguém soubesse quem elas são, o que o consumo de energia do edifício é, entretanto, invulgarmente elevado.
1: Nas últimas semanas, o governo alemão justificou a sua decisão de manter a Casa Russa aberta até o momento, invocando a sua ligação contratual bilateral com o Instituto Goethe em Moscovo. Entretanto, a Rússia vai encerrar todas as filiais do Instituto Goethe no país, na sequência da decisão de Berlim de fechar o Centro Cultural Casa Russa na cidade alemã de Bona, afirmou esta quinta-feira, 3 de setembro, o ministro dos Negócios Estrangeiros russo.
0: Os alemães têm aqui filiais do Instituto Goethe em Moscovo, São Petersburgo e Ekaterimburgo. Naturalmente serão encerradas depois de terem expulsado o nosso centro cultural,
1: afirmou Sergei Lavrov durante uma intervenção no Fórum Económico Oriental realizado em Vladivostok.
0: O chefe da diplomacia russa salientou que, se não tomassem esta decisão, os russos não se estariam a respeitar a si próprios. Meus caros amigos, vamos agora para o nono e último tema. O Carlos Medeiros está a proporcionar-nos semanalmente a descoberta de uma canção incluída no Cancioneiro da União Europeia, um livro que reúne 164 canções dos 27 Estados-membros, 6 das quais em português, Abrão Veloso.
1: É verdade, Manuel, o Cancioneiro foi criado com a participação de mais de 100 organizações musicais e conservatórios de música, através de votações públicas que mobilizaram mais de 87 mil cidadãos de toda a União Europeia. Ao longo das últimas semanas, o Carlos Medeiros levou-nos a conhecer canções escritas no cancioneiro da União Europeia, da Croácia, Irlanda, Lituânia, França, Espanha, Itália, Portugal, Grécia, Roménia, Malta, Chipre, Bulgária, Finlândia, Eslováquia e Chequia.
0: Vamos então terminar este Magazine Europeu com o nosso colega e amigo Carlos Medeiros a revelar-nos mais uma canção inscrita no cancioneiro da União Europeia. Esta semana será a Eslovénia com o tema musical Where Do Your Splendors Come From? Ouçamos então o Carlos Medeiros.
2: Na Eslovénia, a música tradicional ganhou, a partir dos anos 1950, uma nova dimensão graças aos irmãos Vilko e Slavko Avsenik. O seu conjunto ganhou um estilo musical conhecido como Oberkrainer, uma fusão muito característica da música popular eslovena com a polca e com a valsa. O sucesso foi enorme e ultrapassou rapidamente as fronteiras da Eslovénia, influenciando músicos e orquestras na Alemanha, Áustria, Suíça e em muitos outros países. Ao longo dos anos, os irmãos Avsenik criaram numerosos êxitos, incluindo várias canções de forte significado patriótico. Uma dessas canções é Eslovénia, de onde vêm os teus esplendores, composta em 1974 com música dos irmãos Avsenik e letra do poeta e letrista esloveno Marian Star. Com o passar do tempo, a canção tornou-se muito mais do que uma canção popular. Passou a ser considerada por muitos eslovenos como uma espécie de hino não oficial do país. É uma expressão de orgulho e de ligação à terra natal, particularmente forte entre os eslovenos que vivem no estrangeiro. Para muitos, esta música representa uma forma de manter viva a ligação à Eslovénia, à sua cultura e às suas raízes. É precisamente essa capacidade de a música preservar e transmitir uma identidade cultural que faz de Eslovénia, de onde vêm os teus esplendores, uma presença especial no cancioneiro da União Europeia, onde representa a Eslovénia.

0: Abrão Veloso, estamos a chegar ao final de mais uma edição do Magazine Europeu, programa número 655. Voltamos aqui de hoje a 8 dias. Um bom fim de semana e um grande abraço para o meu amigo.
1: Que é naturalmente sensível ao Carlos Medeiros e ao Jorge Madeira Mendes, bem como aos elementos da rádio onde o programa é emitido e também aos nossos ouvintes. A todos desejamos um ótimo fim de semana e uma boa semana, que provavelmente será de trabalho.
0: Muito obrigado, Bruno Veloso. Cá voltaremos então de hoje 8 dias para mais uma emissão que é, como sempre, transmitida na rádio Voz de Basto, Cabeceiras de Basto, Beira Litoral, 101.7, Montemor-o-Velho, Coimbra, na rádio Voz do Marão, Vila Real, rádio Valdevez, nos Arcos de Valdevez e também na rádio Chaves FM, em Chaves. Muito boa tarde a todos, muito obrigado pela companhia, bom fim de semana e até de hoje a 8.

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3: Olá, sou Helena Sampaio. Este é mais um bloco informativo de fim de semana na Rádio Valdevez. O município de Arcos de Valdevez volta a estar presente na AgroSemana, Feira Agrícola do Norte de Portugal, em colaboração com a Cooperativa Agrícola de Arcos de Valdevez e Ponte da Barca. A 12ª edição do certame decorre de 3 a 6 de setembro na Póvoa de Varzim, reunindo produtores, empresas, entidades e profissionais ligados ao setor agrícola, ao mundo rural, num dos principais eventos de promoção e valorização da agricultura da região norte. A participação de Arcos de Valdevez insere-se na estratégia de promoção e valorização do concelho, promovendo os produtos dos produtores locais e contribuindo para a divulgação do território e para o reforço da economia local. Esta participação representa também uma das oportunidades para estreitar relações com outros agentes do setor, criar novas sinergias e valorizar o importante papel da agricultura e dos produtores locais no desenvolvimento económico e sustentável do concelho. O município de Arcos de Valdevez convida todos os visitantes da AgroSemana a visitar o seu espaço.
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3: Em setembro, Ardal Porta do Mesio convida-o a descobrir uma das paisagens mais emblemáticas da Serra da Peneda, num percurso onde os grandes afloramentos graníticos e antigas brandas, os caminhos de montanha, testemunham a relação ancestral entre o homem e a serra. O percurso tem início na Branda da Bolsa dos Homens, situada numa das zonas mais elevadas da serra e importante testemunho do sistema tradicional da ocupação sazonal da montanha. 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
3: Fica por aqui este bloco informativo de fim de semana. Desejo-lhe uma continuação de um excelente fim de semana, de preferência com a mais ouvida do Alto Minho, a sua Rádio Valdevez.
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0: Muito boa tarde, muito bem-vindos. Começa aqui uma tarde desportiva na Rádio Valdevez. É a primeira de 2026-2027. Começamos pela Coutada. José Manuel, muito boa tarde. Temos o Atlético dos Arcos, Arcozelo. É isso, boa tarde.
1: Olá Helena, boa tarde, cá estamos nós de novo para levar até si, boa tarde também a todos os ouvintes da Rádio Valdevez, aqui estamos nós de novo para levar até si mais uma época futebolística a acompanhar o sempre Atlético dos Arcos. A iniciar hoje com esta primeira jornada que hoje se inicia, visto que já ontem teve início um jogo grande, pode-se dizer, entre o Cerveira e o Corrilhã, a vitória da equipa que jogou em casa, que foi o Cerveira, por 4-0. Portanto, hoje o Atlético a iniciar aqui também a sua estreia no campeonato, depois de já ter jogado há 8 dias atrás para a Taça de Portugal, no qual não foi feliz e perdeu em Merlim, Sampaio, por 2-0. Agora, o mais importante, que é o campeonato desta primeira divisão da Associação de Futebol de Viana do Castelo, primeira jornada e que irá opor a equipa do Arcozelo. Posto isto, vamos então dar a constituição das três equipas, visto que estas mesmas já se encontram ali fora dos balneários, para daqui a pouco entrarem no relvado deste Municipal da Coutada, bem tratado, pode-se dizer, que vai receber nesta tarde quente de setembro esta primeira jornada entre o Atlético e a equipa do Arcozelo. Atlético, com muitas caras novas também neste plantel. Vamos então à constituição das três equipas para este jogo. André Meira será o árbitro que irá dirigir este encontro, conjugado por José Lopes e André Silva. A equipa que veio de Ponte do Lima, mais propriamente da freguesia de Arcozelo, vai alinhar com Rui Santos na baliza, Edgar, Gui, Palhares, Pedrinho, Duarte, que é o capitão, Gonçalo Figueiras, Hélder, Choupina, Martins e Choia. No banco de suplentes, o técnico da equipa do Arcozelo tem ainda João David, Ivo Sobral, Serginho Matos, Arantes, Moisés, Ricardo Silva e Ricky. O técnico do Arcozelo, Flávio Reis, bem conhecido aqui dos arcoenses, que é nada mais nada menos que também o irmão do número 7 da equipa do Atlético, Hugo Reis. Portanto, aqui o irmão contra o irmão, isto, o Hugo a jogar e Flávio a orientar a equipa do Arcozelo. A equipa do Atlético que vai alinhar com Gonçalo Loureiro na baliza, Cassinho, Miguel Silva, Ricardo Bolsas e Nelson Ventura, Fábio Sequeira, Murilo, Flavinho e Dani, Walter e Hugo Reis. No banco de suplentes, Rui Peixoto, técnico da equipa do Atlético, tem ainda Hugo Moreira, Hélder Feijó, Rodrigo, Hugo Pereira, Dias, Gui, André Rodrigues, Vasco e Papa Star. Portanto, um Atlético aqui com muitas alterações relativamente à época passada, algumas saídas, outras entradas, e penso que será uma equipa que também irá andar sempre ali pelos lugares cimeiros e, por que não, lutar com os favoritos, quanto a mim, deste campeonato, visto pelas equipas que têm mais favoritos, o Monção e o Cerveira, que este ano é um candidato à subida também, mas não podemos escrutinar esta equipa do Atlético dos Arcos e também a equipa de Corrilhã. Quatro equipas bem fortes neste campeonato desta primeira divisão da Associação de Futebol de Viana do Castelo. Tudo já ali no centro do terreno, o árbitro com os capitães de equipa, o Atlético que vai jogar hoje tudo de branco, visto também que a equipa do Arcozelo, equipa de azul. Nós vamos rapidamente até ao estúdio, aos compromissos publicitários, voltamos dentro de um minuto para levar até si este jogo da primeira jornada da Associação de Futebol de Viana do Castelo, Atlético dos Arcos, Arcozelo. Até já.
0: Até já, José Manuel, voltamos à Coutada, para já vamos aos compromissos publicitários, como foi referido.
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0: É isso mesmo, e vamos para a Coutada, José Manuel.
1: Joga-se o primeiro minuto, pode ser golo, tira a barra! Primeira grande oportunidade para a equipe do Atlético. Uma bela jogada ali pelo lado direito, cruzamento atrasado e apareceu Dani de primeira ali na zona da grande penalidade a rematar com um estrondo e a bola a beijar a barra da baliza de Rui Santos do Arcozelo. À vista, o primeiro gol para a equipa do Atlético, que entrou muito bem com uma grande oportunidade. Ainda dentro da grande área joga a equipa do Atlético dos Arcos Corta. A equipa do Arcozelo tira a bola para a frente já, uma vez mais. A bola é para os pés de Cassinho, que depois deixa-se antecipar ali pelo adversário. Sai a lançamento para a equipa do Atlético dos Arcos. 2 minutos de jogo, primeira grande oportunidade de gol para o Atlético, com um belo remate de o Dani, e a bola estrondosamente a beijar a barra da baliza do Arcozelo. A jogar bem a equipa do Atlético dos Arcos, de pé para pé, bem curtinho, renta ao relvado, joga ali no meio campo adversário, a bola para Cassinho, que vai para o lado direito, adianta a bola e esta vai com muita força ultrapassar a linha final, pontapé de baliza para a equipa do Arcozelo. Uma bela entrada da equipa do Atlético dos Arcos nestes primeiros quase 3 minutos jogados nesta primeira parte. Pontapé de baliza para o guarda-redes Rui Santos. Mete a bola lá para bem perto do meio-campo. A bola bate ali no relvado que foi regado e está com a bola a bater ainda na relva molhada e ganha muita velocidade. Não apanhou dentro das 4 linhas o jogador da equipa do Arcozelo. Lançamento já executado para a equipa do Atlético dos Arcos. A bola para Ventura. Dá para Dani. Dani domina com o direito, com o mesmo pé. Dá para trás para Ventura, o capitão de equipa do Atlético dos Arcos. Dá para trás, dá para Miguel. Miguel dá para Fábio Sequeira. Fábio Sequeira mais para o lado esquerdo, para Dani. De primeira dá para Ventura, vai até a linha final, vai tentar cruzar. Joga para dentro da grande área, cortou a equipa do Arcozelo ali, tirou dentro a bola dentro da sua grande área para fora. Lançamento já executado e sem perca tempo para a equipa do Atlético dos Arcos. Fábio Sequeira vai virar o flanco, joga aqui da esquerda, joga mais para a direita. Dá lá ali para o número 4, que é Ricardo Bolsas. Dá mais para Flavinho, sobre o lado direito, tira a bola contra o adversário, esta vai pela linha final, com um tapé de canto, primeiro para a equipa do Atlético. Pontapé de canto para a equipa do Atlético dos Arcos, sobre o lado direito, como ataca a equipa do Atlético, que nesta primeira parte está a atacar aqui para a baliza de entrada do estádio. Ali do lado direito, pé esquerdo, vai ser Ventura, que vai bater a bola lá para o interior da grande área, não, joga para fora, ali para o Sequeira, que dá a bola ao Ventura, de primeira, joga ali para o Cassinho, ainda conseguiu dentro da grande área, dá mais para trás, agora para fora desta, dá para Fábio Sequeira, redupia com o pé esquerdo, vai meter do lado contrário, tira a defesa do Arcozelo, pontapé longo lá para a frente, onde está o adversário, que dá a bola já para o seu colega de equipa, tenta meter lá na frente, muito bem ali Fábio Sequeira a ocupar o lugar do central que tinha subido para o pontapé de canto, a descer com a coxa, a dominar a colar na relva e dá já ali para Murilo, a dar a bola já para Ricardo Bolsas pode meter aqui da primeira, tentou, simulou, tirou um adversário do caminho, joga curtinho para Fábio Sequeira, que vira mais para a esquerda para Ventura, Ventura com o pé direito, joga curtinho, joga aqui para o Walter, jovem número 87 nas costas, dar a bola para Bolsas vai meter aí do lado contrário, chuta contra o adversário, mas ganhou a bola ali o jogador da equipa do Arcozelo, mas Murilo, que todos nós conhecemos, e de regresso aqui a este Atlético de Carrinho, já ganhou sobre dois, dá a bola para Ventura, Ventura de primeira dá para o Walter chuta contra o adversário, só bola para Dani, dá para Ventura mais para trás, a bola vai para o Fábio Sequeira, vira de flanco da esquerda para a direita, uma vez mais dá para Cassinho, Cassinho tem junto à linha Flavinho, é isso que faz, dá a bola para Flavinho, vai meter em Cassinho, junto à linha final, ainda vai tentar ganhar dentro das quatro linhas, a bola escapa-se, ultrapassa a linha final, ponta pé de baliza para a equipa do Arcozelo. Pontapé de baliza para a equipa do Arcozelo, e agora com estas novas regras já sabemos que não pode haver perdas de tempo. Caso haja aqui muitas perdas de tempo, como havia nas outras épocas anteriores, por exemplo, um pontapé de baliza que seja demorado, o árbitro, depois de contar os segundos, pode mandar marcar pontapé de canto. É uma das novas regras. Outras é caso o jogador queira receber assistência médica dentro do relvado, e se não for um caso que leve o jogador adversário cartão amarelo, esse mesmo jogador, quando sair, terá que ficar um minuto fora do retângulo de jogo. Algumas regras para benefício de mais tempo de jogo no jogo de futebol. Ataca uma vez mais a equipa do Atlético Zacos, Cassinho vai cruzar ao primeiro posto, corta a equipa do Arcozelo, mas ainda vai sobrar a bola para a equipa do Atlético Zacos, o Arcozelo que está todo com os 10 jogadores todos ali junto à sua grande área, tenta sair agora a jogar, mas a bola vai uma vez mais para o jogador da equipa do Atlético dos Arcos, Miguel Silva, a dar a bola para o lado direito para Flavinho vai dar para Cassinho de primeira, dá para Miguel Silva que mete para o centro de terreno para Fábio Sequeira, mira para a esquerda, tudo jogado ao primeiro toque ali, não tinha a relva, dá para o seu colega de equipa, que é Walter deixa-se antecipar, de carrinho corta o jogador Choupina do Arcozelo para fora, lançamento para Ventura já executado, a bola para o Fábio Sequeira, joga-se ali com 21 jogadores dentro do meio campo, como defende a equipa do Arcozelo, só apenas o guarda-redes da equipa do Atlético está a meio do seu meio campo, ataca a equipa do Atlético, cruzamento para o segundo poste, não está lá ninguém, apenas um jogador da equipa do Arcozelo, que é Palhares, dominou, vai dar para trás, entra a grande área, vai tirar a bola porque já está a ser pressionado pelos homens da equipa do Atlético, já ganharam a bola uma vez mais por Cassinho passa por um, passa ali por dois, vai meter aqui curtinho para Dani, tentava a tabelinha, quase ficava isolado, mas cortou o jogador da equipa do Arcozelo, Palhares tenta meter lá na frente, mas entrega mais uma vez mal para os jogadores da equipa da casa. É, o jogador número 3, Miguel Silva, o central da equipa do Atlético, que dá para Flavinho, encostadinho à linha lateral sobre o lado direito, devolve a bola a Miguel, joga-se já no meio campo contrário, meio campo de ataque da equipa do Atlético dos Arcos, a bola para Fábio Sequeira puxa para o seu pé direito, tentava meter lá dentro da grande área, bateu a bola no corpo de um jogador que é Pedrinho da equipa do Arcozelo, ressaltou para o Murilo, que tem a bola na meia-lua do meio-campo, joga curtinho, dá para Cassinho, mais esquerdo sobre o lado direito, dá para Dani, dá para Reis a sofrer ali uma falta parecendo, mas a bola ficou em posse, o árbitro nada marcou, tenta sair a jogar agora a equipa do Arcozelo, mas mais uma vez já antecipou o jogador da equipa do Atlético dos Arcos, mas atira a bola com muita força, essa sai para a linha final, ponta pé de baliza para a equipa do Arcozelo. Estamos já com cerca de 7 minutos jogados nesta primeira parte no Municipal da Coutada, nos Arcos de Valdevez, tarde bem quente aqui nos Arcos de Valdevez, 0 Atlético, 0 para a equipa do Arcozelo, com posse de bola quase praticamente que o Arcozelo ainda não passou a linha de meio campo, mais uma recuperação de bola da equipa do Atlético, a bola para tudo ao primeiro poste, Fábio, ali Hugo Reis tentava dar a bola, mas o jogador que deu a bola ao Hugo Reis, que era ele, Walter, sofre ali um toque por trás, o Arte deu a lei da vantagem, mas visto que não tirou benefício da jogada e volta atrás, manda marcar livre, que vai favorecer a equipa do Atlético. Bem, o Arte, André Meira, primeiro deu a lei da vantagem, não tirou o benefício dessa depois de sofrer uma falta ao jogador do Atlético e mandou marcar livre, que pode levar perigo à baliza do Arcozelo. Ali a poucos metros de esquerda, sobre o lado esquerdo da linha da grande área, vai estar Fábio Sequeira e Ventura, a bola talvez aí metida ali para o segundo poste, levanta Fábio Sequeira, a bola ali para dentro da grande área, corta o gigante Edgar, que já representou também as cores da equipa do Atlético dos Arcos, mas penso que vai ser mandado repetir, porque o Arte ainda não tinha apitado, e vai ser uma falta que vai ser repetida. O Arte está aqui a fazer de novo a barreira, já dentro da grande área com dois homens na barreira da equipa do Arcozelo. Defende com toda a gente dentro da grande área a equipa do Arcozelo. Aí está a Ventura, vai partir, simulou, vai a bola direta, mas muito por cima da barra da baliza de Rui Santos, passou perigo à baliza do Arcozelo. Pontapé de baliza para a equipa do Arcozelo, depois de um livre batido diretamente por Fábio Sequeira, mas a bola ainda bem alta a passar por cima da barra da baliza do guarda-redes do Arcozelo, Rui Santos. Vai sair a jogar, pressiona alto a equipa do Atlético dos Arcos, saiu ali bem a equipa do Arcozelo, mas já tem ali um jogador que põe a mão nas costas, um jogador do Arcozelo vai para o relvado, é livre, diz André Meira, e vem porque o central da equipa do Atlético põe mão nas costas, empurra o jogador adversário, este vai para o relvado livre, ainda dentro, a meio do meio campo, como defende a equipa do Arcozelo. Helder dá para Edgar, Edgar vai devolver a Helder, simulou, vai ter que jogar para trás, já está a ser muito pressionado, pressiona alto a equipa do Atlético dos Arcos, obriga a jogar mal a equipa do Arcozelo, ganhou aqui o ressalto, o jogador da equipa do Arcozelo, vão ter a bola ali para a meia-lua, vai sobrar ainda a bola para a equipa do Atlético dos Arcos, é Dani, adiantou a bola, antecipou-se o jogador da equipa do Arcozelo que atrasa para o seu guarda-redes, a primeira ponta, apanha a bola para o meio-campo, vai saltar ali Miguel, já ganhou, vai dar para um jogador da equipa do Atlético dos Arcos, que foi tocado, mas o Arte não me deixou seguir e vem porque a bola chegou nos pés dos homens da equipa do Atlético. A bola para Ventura. Ventura a dar para Fábio Sequeira, pode meter do lado contrário. Simulou, mas vai jogar curtinho para o Murilo. Murilo rodopiou sobre a bola, virou mais para a direita, deu para o Cassinho, Cassinho, para Flavinho, já estava pronto para arrancar, simulou, puxou para trás, vai ter que jogar mais para trás, é para o Ricardo Bolsas, dá mais para o meio, dá para Fábio Sequeira, Fábio Sequeira, vai jogar curtinho, dá para Dani, Dani vira para a esquerda, dá para Ventura, Ventura pode meter na frente, dá ali para o jogador que está sobre o lado esquerdo, que é Walter, tira a bola, controla do adversário, a bola sai, lançamento para o Atlético, já executado, dá para Ventura, pode haver cruzamento, Ventura não, vai jogar para trás, joga ali à entrada da grande área, dá para Miguel, Miguel pode meter a bola, tentou, mas meteu a bola curtinho, é um ataque da equipa do Arcozelo, tentava a bola metida com muita força, Bolsas antecipou-se ao atacante da equipa do Arcozelo, cortou e deu já para Fábio Sequeira, ali no meio campo com muitos jogadores da equipa do Arcozelo, vai para o chão, mas o Arte a um metro diz que não é nada, a bola para Ventura, Ventura para Dani, Dani para o jogador da equipa do Atlético, acho que mesmo no chão ainda dá para Ventura, a bola junto à linha lateral, corta o jogador da equipa do Arcozelo, supina para fora, lançamento para a equipa do Atlético. Já executada a bola para Murilo. O Murilo vai dar mais para o centro de terreno, é isso que faz, dá para Fábio Sequeira, que derrubida, e dá já mais para Cassinho, Cassinho dá para Bolsas, Bolsas já dentro do meio campo, como ataca a equipa do Atlético para Murilo, Murilo dá para Dani, devolve a Murilo, pode jogar curtinho ali para o número 3, que é Miguel Murilo Bolsas, junto à linha lateral, a bola para Flamengo, vai até a linha final, vai tentar passar para o adversário, não passa porque de carrinho corta o jogador da equipa do Arcozelo para fora, é ponta, pé de canto, segundo para a equipa do Arcozelo. Mais um canto para a equipa do Arcozelo, que está ali a defender como pode evitar o primeiro golo da equipa do Atlético dos Arcos. Para já, só da Atlético. Já enviou ao minuto e meio da partida uma bola à barra, esteve perto de marcar, mas para já, embora com um total domínio na partida, mas sem criar mais perigo à baliza do guarda-redes do Arcozelo. Canto para Ventura, levanta o braço, a bola já ali para o segundo poste, soca o guarda-redes, mas a bola cai ali junto da grande área, tira mais uma vez um jogador da equipa do Arcozelo, que é Palheiros. A bola sobra para Sequeira, a Sequeira vai dar ali para Ventura, Ventura dá para Cacinho, pisou, tem um jogador pela frente, dá a Murilo dentro da grande área, pode cruzar, mas corta Edgar. A bola vai sobrar uma vez mais ali para os jogadores da equipa do Atlético dos Arcos. O Arcozelo joga ali com os 11 jogadores, contando o guarda-redes, claro, tudo ali, quase praticamente dentro da grande área a defender. A bola a jogar ali para o central Miguel, que está a meio do meio campo de ataque da equipa do Atlético. Tentava meter para o Correios, deixou passar e a bola foi direitinha para os pés do guarda-redes, que agora agarra do Arcozelo, que é Rui Santos. Com as mãos, a dar mais para o seu lado esquerdo, é para Figueiras. Figueiras vai tentar meter para a frente, mas entrega mal, deixou passar, mas também Murilo não conseguiu apanhar esta bola que dá para o seu colega de equipa, que agora ultrapassou a linha de meio campo. E pela primeira vez o guarda-redes da casa, a tocar com a bola fora da sua grande área com os pés, e a dar curtinho para o seu colega de equipa, que é Fábio Sequeira, que dá para Ventura. Ventura para Walter. Walter aqui sobre o lado esquerdo, vai dar mais para o centro. Terreno para Ventura, Ventura para o Bolsas. Bolsas já ultrapassou a linha de meio campo, mete para Flavinho de primeiro, tentava meter em Cacinho, a bater ali num buraco, penso que está ali a relva levantada, e a bater a bola na canela de Flavinho e para fora. Lançamento agora para a equipa do Arcozelo. Lançamento para a equipa do Arcozelo aí no enfiamento da linha da grande área, como defende a equipa do Arcozelo, tudo isto dentro do seu meio campo defensivo. Lançamento agora para Cacinho, dá para trás, a jogar e a sair a construir uma vez mais a equipa do Atlético dos Arcos. A bola para Ventura, a Ventura vai dar mais aqui para o seu lado esquerdo, é para Walter. Walter, Fábio Sequeira, um jogo de paciência, tem que ser aqui um jogo de paciência, visto que a equipa do Arcozelo está a defender com todos os jogadores à entrada da sua grande área. Tem que trocar a bola de pé para pé, tem que ser mais rápido a equipa do Atlético dos Arcos, e com dois jogadores bem abertos junto às linhas laterais para que possam abrir bem o jogo à equipa do Atlético dos Arcos, e é isso que faz. Aí está o Walter, já para dentro, para Reis, é para Murilo, chuta, mas a bola bate em Edgar e sai pela linha lateral. Tudo isto dentro da grande área. Mais um lançamento, os centrais da equipa do Atlético a jogarem a meio do meio campo, como defende a equipa do Arcozelo. A bola tudo ali ao primeiro toque, tenta sair Edgar, mas entrega mal, entrega para os jogadores da equipa do Atlético. Vai ser um cruzamento para o segundo poste e a bola por cima da baliza de Ventura, pontapé de baliza para a equipa do Arcozelo. Estamos assim quase para os primeiros 15 minutos, 14 jogados nesta primeira parte, e agora pode ser o golo, mas pisou o guarda-redes a sair a jogar, entregou a bola a Fábio Sequeira, este tentava dominar, mas pisou a bola e ficou-lhe para trás, porque já estava ali sozinho completamente na mais ou menos na marca da grande penalidade, era só encostar para o fundo. Teve agora azar Fábio Sequeira, agora um toque ali de um jogador da equipa do Arcozelo sobre Flavinho, falta que favorece a equipa do Atlético dos Arcos. Falta marcada rapidamente ali por Cacinho. Cacinho dá para Walter, à entrada da grande área, vai jogar mais para trás, joga para Fábio Sequeira. Fábio Sequeira vai virar de flanco, da esquerda para a direita, dá para o Flavinho, vai ver cruzamento, cruzou, bate no adversário em Figueira, sai para a linha lateral, lançamento para a equipa do Atlético. Lançamento para a equipa do Atlético, ali bem próximo do banco de suplentes, onde se encontra a equipa do Atlético dos Arcos. Já jogado ali para o Miguel. Miguel dá para o seu capitão de equipa, que dá para Walter. Sobre o lado esquerdo tem um, dois jogadores pela frente, tentava passar para o adversário, a última a tocar na bola é ponta, pé de baliza, bem o árbitro agora a dizer, porque nós também vimos que o último a tocar na bola foi o jogador da equipa do Atlético, Walter, que num ressalto foi, a bola ainda lhe foi bater no pé e saiu para a linha final, ponta, pé de baliza, mais um para a equipa do Arcozelo. Agora com pontapé longo lá para o meio campo, vai cortar a equipa do Atlético de cabeça o Fábio, deu para Bolsas, Bolsas para Ventura, Ventura, Bolsas, ali atrás, muito calmamente, e a passo a equipa do Atlético dos Arcos a tentar jogar e a sair a construir com a equipa uma vez mais numa linha de 6 aqui atrás, com mais 4 numa segunda linha, portanto a defender com todos a equipa do Arcozelo. A bola para o Valcar sobre o lado esquerdo, vai tentar passar por um, já passou, mete a bola agora para Dani, dentro ali aproximadamente dentro da grande área, pode haver cruzamento para o segundo poste, não, deixou-se antecipar e sai o ataque agora da equipa do Arcozelo com o número 10, é ele Palhares, sobre o lado esquerdo, ultrapassa a linha do meio campo, dá ali para um jogador da equipa e seu colega da equipa que fora da grande área, vai haver remate e a barra! Grande remate também agora do jogador de Arcozelo Martins, fora da grande área, e a bola também a beijar a barra da baliza do Atlético dos Arcos, Gonçalo Loureiro, lance de perigo, agora na primeira vez que chega à baliza, a equipa do Arcozelo, também com muito perigo, e a bola, perdão, e a bola a beijar também a barra da baliza do Atlético. Nós vamos, então, agora passar aos compromissos publicitários. Nós voltamos daqui a pouquinho para continuar a levar a
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0: Voltamos à contada, José Manuel.
1: Já com 21 jogados nesta primeira parte, agora mais um remate de um Walter, jogador da equipa do Atlético, fora da grande área, mas esta ao lado da baliza, passou o perigo à baliza do Arcozelo, que agora tentava meter a bola em profundidade ali para a entrada nas costas do adversário de Flavinho, a bola com muita força diretamente para as mãos do guarda-redes do Arcozelo, Rui Santos. Para já, um lance de muito perigo para cada uma das balizas e, por coincidência, a bola, tanto na baliza do Arcozelo primeiro e depois na baliza do Atlético, a ir à barra das duas balizas. Ataca ali Flavinho à entrada da grande área, vai tentar passar por um adversário, passou a bola, mas não passou o jogador, cortou o Edgar, e agora a jogar curtinho para o seu colega de equipa, que é Figueiras, tenta trazer a bola até ao meio campo, joga para o seu colega de equipa, que é Martins. Martins a sofrer ali uma falta de Hugo Reis, vai para o chão, falta de o árbitro da partida, ainda dentro do meio campo defensivo da equipa do Arcozelo. 0 a 0, total domínio da equipa do Atlético dos Arcos, com lances já de muito perigo, mas também de salientar que na única vez que nestes já 23 minutos jogados da partida que rematou à baliza, o Arcozelo mandou a bola também à barra da baliza do Atlético dos Arcos. Pontapé para Fábio Sequeira a ganhar, mas joga contra o adversário, a bola sobrar para Gui, a Gui tentava meter lá na frente no seu colega que era Gonçalo Figueiras, a bola com muita força ultrapassou a linha lateral, lançamento para Cassinho. Cassinho para Murilo, Murilo a dar a Cassinho, vai jogar mais para trás para Bolsas, pode dar para Miguel, no centro da sua defensiva, Miguel calmamente e a passo a trazer a bola até o quase meio campo, dá para o jogador da equipa e colega, que é ele, Nelson Ventura, que dá para Walter, Walter, Nelson Ventura, Figueira, a dar agora ali para o Fábio Sequeira, Fábio Sequeira no meio campo. Mas tem que apertar mais a equipa do Atlético dos Arcos. Está a jogar a passo, a defender bem também a equipa do Arcozelo enquanto não sofre, e com estes 11 jogadores todos atrás da linha de bola, não é muito fácil que possam chegar com muitos homens dentro da grande área quando a bola vai para dentro desta. A bola a jogar ali era para o Correios, mas há um ressalto, sobra a bola ali para o jogador da equipa do Arcozelo que de peito tenta trazer a bola lá para a frente, é Palhares. Pontapé em balão lá para a frente, é para os homens da equipa do Atlético, que é Bolsas, vai dar mais para o centro de terreno para Miguel, Miguel a trazer a bola já para o lado contrário, a bola para o lado esquerdo para Ventura, vai jogar sobre a linha, dá para Arani, tem caminho livre à sua frente, puxou para dentro, vai meter a bola ali para o segundo poste, cortou, mais uma vez o jogador da equipa do Arcozelo, que agora vai com o Murilo, Murilo é um jogador com muita garra, tenta cortar a bola, cortou, mas depois já não apanhou dentro das quatro linhas, a bola saiu, é lançamento para a equipa do Arcozelo. Estamos então com cerca de 25 jogados nesta primeira parte aqui no Municipal da Coutada, 0 Atlético, 0 para a equipa do Arcozelo. A bola a ser pontapeada por um jogador da equipa do Atlético para fora, lançamento agora para a equipa do Arcozelo, com mais remetidas já mais para o meio campo, a bola para Edgar, Edgar vai jogar curtinho mas entrega mal, a bola sobe para Walter, dá um pequeno toque, mas perde já para o adversário, a bola já para o seu colega de equipa, que é ele, Martins, pontapé a bola lá para a frente, sobra ainda para Martins, já meio do meio campo com um ataque, a equipa do Arcozelo lá entrando na grande área, vai haver cruzamento, cruzou o rasteiro, mas cortou, agora bem Fábio Sequeira a fazer a dobra ao central e a ganhar ali ao jogador da equipa do Arcozelo, e agora uma entrada de carrinho por trás que poderia haver cartão amarelo. Com uma simulação, Walter tirou o jogador do Arcozelo do caminho, o número 79, Choia, foi de carrinho, atingiu o jogador da equipa do Atlético por trás, é avisado, chama o André Meira, árbitro da partida, chama o número 79, Choia, avisa que da próxima não lhe vai perdoar a cartolina amarela. Para já ficou pelo aviso. E nada mostrou ao jogador da equipa do Arcozelo. E a bola a prosseguir, o livre já marcado, e a bola para o Ventura, joga rentinho ao relvado, dá para o Walter, Walter dá para Miguel, Miguel vai virar, agora vai buscar Walter a bola mais assim ao meio campo, joga para o Dani, tentava jogar de primeira, puxa ali Walter, no, dá ali um toque no pé de apoio do jogador da equipa do Arcozelo, que é o Elver, este vai para o relvado, o Arthur muito próximo do lança-pita, salta para a equipa do Arcozelo à saída da sua grande área. vai meter a bola lá na frente ou sair a jogar o jogador da equipa de Urquizelo. É ele número 26, que joga ali atrás também, é ele, joga curtinho, dá para Edgar, Edgar dá para João, João tenta meter lá na frente e Gui impedir que Dani pudesse ir à bola, e a bola foi direitinha para os pés do guarda-redes do Urquizelo, que joga para o seu colega de equipa à saída da sua grande área, mais na linha para Figueiras. Figueiras vai dar para trás novamente para o seu guarda-redes, ele que não pode agarrar, vai jogar curtinho ou pontapé lá, joga curtinho já para Gui, à entrada, à saída da sua grande área. Agora a sair bem também a equipa do Urquizelo, vai para Figueiras, Figueiras vai meter, tentava meter em Palhaço, cortou o Cassinho, passa por um, passa por outro, já nos habituou isso, Cassinho passa por terceiro jogador, ainda leva um toque, agora mete bem, mete aqui do lado contrário, mete para Walter, um para um à entrada da grande área sobre o lado esquerdo, já dentro desta, vai haver remate, vai haver ali um toque, não, cortou central da equipa do Urquizelo, já dentro da pequena área, a bola para a bancada, lançamento para a Ventura, sem perda de tempo, dá para Fábio Sequeira, dá para a Ventura, pode meter a bola lá no segundo poste, é isso que vai fazer, toca ali no adversário, vai em balão dentro da grande área, melhor de cabeça o jogador da equipa do Urquizelo, que ainda sobra ali para o seu colega de equipa, que agora tenta fazer a tabelinha. Era a bola para Martins, mas a bola com muita força foi novamente para os pés dos homens da equipa do Atlético dos Arcos, que é Fábio Sequeira. Joga para Reis, Reis para Fábio, pode meter por cima do central, já meteu, dá a bola para Walter, entrada da grande área, pode haver cruzamento, mas mal, cruzamento direto para o primeiro poste, apenas o guarda-redes da equipa do Urquizelo, completamente sozinho e em segurança a agarrar e a jogar sem perder tempo para o seu colega de equipa, que é aqui, está a jogar a equipa, tentava sair porque já perdeu a bola uma vez mais a equipa do Urquizelo. A bola para Dani, Dani tentava da primeira e ali era um belo passe para isolar Reis, cortou o Edgar, sai a bola para Palhares, vai à dobra Miguel, atrasou para o guarda-redes da casa, aqui é o Gonçalo Loureiro, com os pés que não pode agarrar, dá para Sequeira, Sequeira dá para Ventura, ultrapassa a linha de meio campo, joga para Walter Neto, Walter a dar agora aqui para o Sequeira, tentava virar de flanco, mas entregou mal, entregou para Figueiras, que da primeira tentava meter em Palhares, Palhares que erra rápido. Palhares é talvez um dos jogadores mais rápidos na equipa do Urquizelo, o número 10 da equipa do Urquizelo. E estamos então com um tempo de cerca de 30 minutos jogados nesta primeira parte, 0-0, e com este calor o árbitro manda toda a gente descansar agora cerca de 1-2 minutos para se refrescarem, pois está muito calor, e nós também vamos aqui molhar um pouquinho a garganta. Enquanto isso, passamos para os compromissos publicitários para que daqui a pouco voltarmos para os últimos 15 minutos desta primeira parte deste Para Já Atlético 0, Urquizelo também 0.
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0: E voltamos para a Coutada, José Manuel.
1: Já sobra, pode marcar o Atlético, atira, golo! Atlético! Gol do Atlético!

e à saída do guarda-redes colocou a bola por cima deste e a fazer então assim o primeiro da partida, quando estamos com 33 jogados nesta primeira parte, marca a equipa do Atlético dos Arcos por Walter, agora com 34, Atlético dos Arcos 1, Arcoselo 0. Bem, aqui apanhar ainda um bocado desprevenido a equipa do Arcoselo, e aproveitar bem o Walter nesta bola bem metida por Fábio Sequeira entre linhas, entre o central e entre o lateral, e a isolar o jovem que joga aqui sobre o lado esquerdo, Walter, que apenas à saída do guarda-redes teve que colocar a bola por cima deste para o fundo da partida. 1 a 0, vence a equipa do Atlético. Já vai a bola uma vez mais para o marcador, ali ao primeiro poste, sai ali fora da pequena área o guarda-redes da equipa do Arcoselo com os punhos à bola para Figueiras, tentava meter lá na frente de peito, cortou o Cassinho, tenta meter agora para o segundo poste, seria para Walter, mas a bola com muita força bateu à sua frente e saiu, é ponta pé de baliza para a equipa do Arcoselo. Agora tem que abrir mais a equipa do Arcoselo, defendeu quanto pude até aos 30 e poucos minutos, conseguiu segurar com aqueles 11 jogadores sempre atrás da linha da bola, agora não, já se nota também a equipa do Arcoselo mais subida e a equipa do Atlético à procura já do segundo, a bola para Dani dentro da grande área, vai tentar passar por Edgar, não passa, a bola sai, Dani para já também, com que todos nós conhecemos, um grande jogador, e como eu lhe chamo aqui, o pequeno grande jogador, jogador da equipa do Atlético, número 8 nas costas da Ani, mas hoje para já um pouquinho apagado, também devido talvez ao calor que se faz sentir aqui no Municipal de Coutada. 1 a 0, para já vai vencendo a equipa do Atlético dos Arcos, a bola para Dani dentro da grande área, vai simular, tentava dar para trás, dar a bola para o Walter, antecipou-se a Edgar e atirou a bola para fora, lançamento para a equipa do Atlético dos Arcos. Mas a bola ainda se encontra dentro do recinto, só se pode jogar com uma, agora sim já tiraram a segunda bola dentro do campo de jogos e já rola novamente depois do lançamento executado pelos homens da equipa do Atlético dos Arcos, a bola para Fábio Sequeira, Fábio Sequeira a dar ali a entrada para Ventura, Ventura vira mais para a esquerda, dá para Walter, Walter domina, joga agora para trás, dá para Miguel, Miguel mais para Flavinho que vem buscar a bola mais dentro e encosta na linha o Cassinho, Cassinho joga ali a entrada para Fábio Sequeira, domina bem, pode meter ali entre linhas, não, simulou, mas vai dar para Cassinho que vem mais atrás, buscar a bola e dá mais para trás para Flavinho, Flavinho a jogar para o centro da sua defensiva, é para o central, que é Bolsas, Bolsas para Walter, tentava meter ali também entre os dois, já passou por um, ganhou o ressalto, pode meter aqui em Ventura, está sozinho, vai haver cruzamento, cruzou ao primeiro poste, cortou Edgar, a bola bate na coxa de Choia, sai a jogar a equipa do Arcoselo que tentava, mas muito bem Bolsas, pode haver remate, grande remate ao lado, mas que remate, a tirar tinta ao poste esquerdo da baliza de Rui Santos, Bolsas, o central, a ganhar ali em antecipação ao jogador da equipa do Arcoselo, caminhou ali uns metros largos e depois à entrada grande área um potente remate e a bola a passar rente ao poste da baliza do Arcoselo, lança de muito perigo para a baliza do Arcoselo. Tentava agora a equipa do Arcoselo também com um pontapé longo lá para a frente, apanhar a supervenida à equipa do Atlético dos Arcos, mas completamente sem perigo, e o jogador da equipa do Atlético que joga ali fora da sua grande área, a tocar a bola para o seu colega de equipa que agora sai a jogar ali para o Reis, Reis vai virar mais para a direita, dá para Flamengo, mete para Reis, vai haver cruzamento, defende, remate de Reis, ali sobre o lado direito descaído e consegue o guarda-redes defender ali um remate cruzado de Reis, que todos nós conhecemos bem, o Reis que onde pode apanhar um remate para a baliza, não perdoa, e agora foi mérito para o guarda-redes da equipa do Arcoselo, com uma bela estirada a defender um potente remate também de Hugo Reis, descaído sobre o lado direito. A bola nos pés do guarda-redes da equipa do Arcoselo, que pontapé a bola para a frente, e depois é o Pedrinho de cabeça, não dá para ninguém, dá a bola para os pés de Bolsas, que dá já para Murilo, Murilo vai dar para Flavinho, Flavinho dá para Murilo.

0: Murilo para o Sequeira, tenta tirar e desarmar o jogador da equipa do Arcozelo, mete a bola nas costas, no peito do jogador da equipa da casa, mas pensou que podia ter marcado falta, foi agarrado Walter, depois ainda continuou, mas não tirou proveito nem vantagem deste lance. O árbitro penso que devia marcar falta aqui à entrada da grande área e mostrar cartão ao jogador do Arcozelo, porque não tentou jogar a bola, apenas agarrou o jogador da equipa do Atlético dos Arcos. Deixou seguir, mas devia ter marcado falta. A bola já a prosseguir uma vez mais, cruzamento ali para fora da pequena área com os punhos, soca o Rui Santos e a bola vai para fora. Mais um lançamento para a equipa do Atlético dos Arcos. Está, penso que o jogo está parado, porque penso que é Ventura que não está nas melhores condições. Ali agarrado à sua coxa esquerda, o capitão Nelson Ventura, e já está Dias a aquecer ali bem próximo da baliza, junto ao seu guarda-redes. Agora Ventura vai para o chão enquanto faz exercício de aquecimento Dias, mas acreditamos que vai haver substituição. E vamos então uma vez mais até ao estúdio, aos compromissos publicitários. O jogo está interrompido quando caminhamos para o final desta primeira parte e a equipa do Atlético vai vencendo o Arcozelo por 1-0.
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5: E voltamos à contada, José Manuel.
0: E agora com um lance de perigo à baliza do Atlético dos Arcos, Palhares a desequilibrar, depois a dar para trás e a aparecer um colega de equipa que à entrada grande área rematou forte, mas a bola direitinha às mãos do guarda-redes Gonçalo Loureiro. Segundo remate nestes 41 minutos jogados nesta primeira parte no Municipal de Coutada, segundo remate feito à baliza pela equipa do Arcozelo. 1 para o Atlético, 0 para a equipa do Arcozelo. Golo aos 30 minutos do Atlético, marcado por Walter. A bola nos pés, já fora da grande área do guarda-redes da equipa do Atlético, vai pontapear a bola para a frente, vai saltar ali o jogador da equipa do Arcozelo, melhor, de cabeça ganhou, mas entregou a bola para o jogador da equipa do Atlético, Fábio Sequeira, dá para Ventura. A Ventura ali ainda um pouco a custear, vamos ver se encontra em condições ou não de continuar para já. está dentro das quatro linhas. A bola para Cassinho. Cassinho vai tentar meter a Dani, mas a bola vai com muita força para dentro da grande área, para as mãos do guarda-redes do Arcozelo. Com as mãos, sai a jogar, dá para Choupina. Choupina ali no meio-campo, dá ali para o Palhares, e este tentava disputar a bola ali com Cassinho. Cassinho pisou o Palhares, o Arte muito próximo do lance apitou. Falta para a equipa do Arcozelo. Mesmo ali sobre a linha de meio campo, que vai beneficiar esta falta à equipa do Arcozelo, que agora sobem muitos jogadores, porque vai haver pontapé longo para a entrada de grande área. A sofrer lá, ali a subirem também os jogadores mais altos na equipa do Arcozelo. O Edgar é um deles que ali está, e também o outro central, número 14, Duarte, que é o capitão. Bola vai ser metida lá para o segundo posto, onde estão os homens grandes. Vai haver ali para Duarte, tenta jogar ali para dentro da grande área, tirou o Walter, mas a bola ainda vai sobrar cá para fora da grande área para o jogador da equipa do Arcozelo, que já está a ser pressionado por o jogador da equipa do Atlético. Entrega ali mal o jogador do Arcozelo, era para Choupina, adiantou a bola, deixou que esta ultrapassasse a linha lateral, lançamento para a equipa do Atlético. Pelo menos pensamos que Ventura vai aguardar até ao final desta primeira parte. Bola metida, muita força nas costas dos centrais da equipa do Arcozelo, a bater no relvado, a ganhar velocidade aí para as mãos do guarda-redes do Arcozelo. Bola metida ali para o meio-campo, sobra para o Pedrinho, o Pedrinho dá para trás e agora dá para o Edgar, que pontapeia a bola com muita força, de quase de baliza a baliza, para o guarda-redes agora da casa, que está fora da sua grande área, com os pés, deu curtinho, deu ali para Bolsas. Bolsas traz a bola a passo e joga mais para o lado direito, é para Cassinho, joga-se a passo, agora aqui no Municipal da Cotada, a equipa do Atlético vai vencendo por uma bola a zero a equipa do Arcozelo. Aí está Miguel, vai meter nas costas na entrada de Cassinho, só que não conseguiu dominar a bola bateu no relvado, ganhou velocidade, saiu junto à bandeirola de canto, é lançamento para a equipa do Arcozelo. Caminhamos então para o final, estamos com 44, quase 45 jogados nesta primeira parte, vai haver mais talvez 2 minutos de compensação para naquele desconto em que os jogadores foram-se refrescar. Tenta sair a jogar a equipa do Arcozelo, mas não passa do meio campo, já cortou Ventura, joga ali curtinho, dá para Dani, pode meter para Flavinho, já meteu dentro da grande área, Flavinho vai entrar, já entrou, pode dar atrasado, vai cruzar, cruzou, mas foi direitinha para os pés do jogador do Arcozelo, que depois tirou, estava ali bem próximo Hugo Reis para encostar, mas estava lá bem colocado o jogador central da equipa do Arcozelo, que recebeu e de primeira tirou a bola de perigo da sua baliza. Mais um lance de muito perigo à baliza do Arcozelo, agora com o Flavinho até a ultrapassar o adversário e depois junto à linha final a cruzar, o guarda-redes ainda dá com as mãos, mas a bola foi direitinha para os pés de um jogador do Arcozelo. A bola jogar-se agora ali no meio-campo, a bola ganha por Fábio Sequeira, dá para Murilho, o Murilho vai pisar, joga curtinho, dá para Dani, pode virar mais para a esquerda, tenta passar, não. Hoje o Dani não está nos seus melhores dias também, aí está, mas agora recuperou a bola, mas em falta de Juarto, livre, que vai ser marcado, não, porque o Arto apita e dá por terminado estes primeiros 47 minutos desta primeira parte, tempo de intervalo aqui no Municipal da Coutada, Atlético dos Arcos 1, Arcozelo 0. Nós voltamos daqui a 15 minutos para a segunda parte, então, deste Atlético 1, Arcozelo 0. Até já.
5: Até já, José Manuel. Já iremos voltar então à Coutada para a segunda parte.
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5: Estamos então no intervalo do Atlético dos Arcos 1, Arcozelo 0. É este o resultado ao intervalo. Quanto à segunda divisão distrital, jogos, então, jogo ao intervalo também, Ilustre Caminha 0, Távora 2, e um jogo já com resultado final, jogo de ontem, Neves 1, Passo 0, portanto, vamos continuando a atualizar resultados das equipas de Arcos de Valdevez. Estamos então no intervalo do jogo Atlético dos Arcos 1, Arcozelo 0, resultado ao intervalo.

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2: Olá, sou Helena Sampaio. Este é mais um bloco informativo de fim de semana na Rádio Valdevez. O município de Arcos de Valdevez volta a estar presente na AgroSemana, Feira Agrícola do Norte de Portugal, em colaboração com a Cooperativa Agrícola de Arcos de Valdevez e Ponte da Barca. A 12ª edição do certame decorre de 3 a 6 de setembro na Póvoa de Varzim, reunindo produtores, empresas, entidades e profissionais ligados ao setor agrícola ao mundo rural, num dos principais eventos de promoção e valorização da agricultura da região norte. A participação de Arcos de Valdevez insere-se na estratégia de promoção e valorização do concelho, promovendo os produtos dos produtores locais e contribuindo para a divulgação do território e para o reforço da economia local. Esta participação representa também uma das oportunidades para estreitar relações com outros agentes do setor, criar novas sinergias e valorizar o importante papel da agricultura e dos produtores locais no desenvolvimento económico e sustentável do concelho. O município de Arcos de Valdevez convida todos os visitantes da AgroSemana a visitar o seu espaço.
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2: Em setembro, Ardal Porta do Mesio convida-o a descobrir uma das paisagens mais emblemáticas da Serra da Peneda, num percurso onde os grandes afloramentos graníticos e antigas brandas, os caminhos de montanha, testemunham a relação ancestral entre o homem e a serra. O percurso tem início na Branda da Bolsa dos Homens, situada numa das zonas mais elevadas da serra e importante testemunho do sistema tradicional da ocupação sazonal da montanha. A partir dali seguirão por uma paisagem marcada por imponentes formações graníticas, vales profundos, linhas de água e prados tradicionalmente usados para a produção de forragem. Ao longo do caminho irão ainda encontrar o Foge do Lobo, antigos trilhos de montanha, outrora percorridos por pastores, que nesta época do ano são ocupados e percorridos pelos romeiros que, movidos pela fé, vão até ao Santuário da Peneda. O trilho realiza-se no dia 13 de setembro, na Branda da Bolsa dos Homens, na Gavieira Arcos de Valdevez. O ponto de encontro às 9 horas, junto à Capela da Branda da Bolsa dos Homens, às 9h30 o início do trilho e o fim previsto entre o meio-dia e meia e as 13. Tem uma distância aproximada de 5 km, desnível aproximado de 177 metros, dificuldade moderada. Os pontos de interesse são a Branda da Bolsa dos Homens, o Foge do Lobo, antigos caminhos dos romeiros da Peneda, típicos afloramentos rochosos da Serra da Peneda, vista para a Penameda e para o Pântano da Chá do Monte. O preço para adultos é 10 euros, crianças até aos 10 anos, 8 euros. Inscrições obrigatórias até ao dia 11 de setembro, através de 258-510-100 ou então portadomesio@ardal.pt.
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2: Fica por aqui este bloco informativo de fim de semana. Desejo-lhe uma continuação de um excelente fim de semana, de preferência com a mais ouvida do Alto Minho, a sua Rádio Valdevez.
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0: vamos então voltar à Coutada para a segunda parte do Atlético dos Arcos 1, Arcozelo 0, resultado ao intervalo. Boa tarde, José Manuel.
1: Boa tarde, Helena. Uma vez mais, já para a segunda parte, onde já se joga há cerca de 30 segundos, o resultado se mantém-se 1-0, e agora pode ser o segundo? Não é, porque apareceu tarde Dani e antecipou-se o jogador da equipa do Arcozelo, que quase em cima da linha tirou um golo que parecia feito para a equipa do Atlético. Sai agora o contra-ataque da equipa do Arcozelo. Lembramos que para esta segunda parte já houve uma alteração, agora um remate forte, mas muito por cima do Arcozelo, sem perigo, à baliza do Atlético dos Arcos. Dizia eu então que ficou nos balneários Nelson Ventura, por lesão, e entrou para o seu lugar Dias. A única alteração para este jogo, para esta segunda parte, destes para já quase 2 minutos jogados nesta segunda parte, e o Atlético vence com o resultado vindo da primeira por 1-0, com o golo a ser marcado por Walter aos 30 minutos da primeira parte. Lembro também que em tempo de intervalo aqui neste derby para o Campeonato Nacional, o Ponte da Barca 1, Limianos 3, ao intervalo, e também em Lanheses, a equipa favorita, o Desportivo de Monção, vai vencendo ao intervalo o União Desportiva de Lanheses por 1-0. Aqui 1-0 vence a equipa do Atlético, a equipa do Arcozelo, que tem a bola. A equipa do Atlético tinha, mas o jogador da equipa do Atlético, Walter, não conseguiu apanhar agora a bola dentro das 4 linhas. Esta saiu, é lançamento para a equipa do Arcozelo. Lançamento para a equipa do Arcozelo, já executada a bola para o Edgar, que atrasa para o seu guarda-redes, pontapeia a bola diretamente lá para o meio-campo, onde está Palhares a lutar com o Murilo, vai para o chão, Murilo faz falta, livre para a equipa do Arcozelo. Liga para a equipa do Arcozelo, que está ali ser marcado por Gui, mesmo sobre a linha de meio campo. Dá para o lado, dá para Figueiras. Figueiras joga curtinho, joga já para Pedrinho, mais encostado aqui à linha lateral, também a jogar a passo a equipa do Arcozelo. Tenta ter a bola, Figueiras perde para o Flavinho. Flavinho pode meter já para Reis. Pisou, já está ali com 2, 3 homens pela frente, e deixa sair a bola Flavinho, e é lançamento para a equipa do Arcozelo. Lançamento executado, a bola já para o número 11, que é Pedrinho, ali no meio campo, vai virar mais para a direita, vira a bola para Duarte. Duarte vai jogar curto, mas vai-se antecipar o jogador da equipa do Atlético, que leva ali um toque, mas o artista que não é nada, era o Fábio Sequeira. Sobra a bola para Murilo, já deu agora para o Valtaria, que é uma entrada para Amarelo. Uma entrada de carrinho por trás para o número 11, Pedrinho, a atingir as pernas ali do jogador do Atlético dos Arcos, e cartão amarelo para o número 11 da equipa do Arcozelo, Pedrinho, e bem mostrado. Primeiro cartão nesta partida para o jogador do Arcozelo, Pedrinho, que depois de perder a bola atingiu por trás de carrinho o jogador Walter, número 87, do Atlético dos Arcos. Defende com todos agora, uma vez mais, ali à entrada da grande área, mas o Arte vai mandar repetir, porque está a fazer barreira, e é o que está agora a dizer. Tentava sair a jogar a equipa do Atlético dos Arcos, a meter a bola para a volta, era apanhado desprevenido a equipa do Arcozelo, mas quando assim é, o Arte está ali a medir e a fazer os passos para a barreira, tem que mandar repetir, e assim fez. E agora sim, vai ser livre, marcado com uma bola levantada ali ao segundo poste. Vai saltar e não vai direto para ninguém, vai diretamente para as mãos do guarda-redes do Arcozelo. Bola nas mãos do guarda-redes do Arcozelo, Rui Santos mete agora a bola mais para o lado esquerdo, dá para Figueiras. Figueiras a meter para Pedrinho, que há pouco, um minuto atrás, veio o cartão amarelo único para já desta partida. Bola para Duarte, Duarte dá para Edgar, vira mais para Esquerda, vai a bola para Figueiras, junto à linha tenta passar por Flavinho vai tentar dar a bola, tentava, mas a bola apanhou Murilo, ressaltou, ainda ganhou o ressalto, dá a bola para Cassinho já vai ter que pisar, já pisou, rodou, passa por um, passa por outro, dá para Flavinho, pode meter em Cassinho, este que arrancou, já está ali a arrancar Cassinho de carrinho, cortou o Palhares, a bola para fora, lançamento para a equipa do Atlético. Aí está Cassinho, dá a bola para Murilo, simula um passo longo para o lado contrário, é isso que faz, vai dar a bola para Dias, que já dominou, colou na relva, agora joga mais para a esquerda, para juntar a linha lateral, onde está Walter, descaído sobre o lado esquerdo, dá para trás, dá para Miguel vai dar curtinho, dá para Fábio Siqueira, mais para Walter, Fábio Siqueira, joga curto a equipa do Atlético dos Arcos, entra na grande área, dá para Dani, vai meter no peito, já dentro da grande área, Fábio Siqueira, vai cortar Edgar para a linha final, canto para a equipa do Atlético dos Arcos. Primeiro canto nesta segunda parte para a equipa do Atlético dos Arcos. E agora com alguma dificuldade também o guarda-redes da equipa do Orfuzilo, que o sol está abaixo e pode tirar alguma visão, porque está a jogar contra o sol a equipa do Arcozelo. Tanto do lado esquerdo, vai ser pé direito de Fábio Siqueira, que levanta a mão ali, talvez a bola para o segundo poste, é isso que faz, vai saltar Reis, mas primeiro o jogador da equipa do Arcozelo e salta com o Hugo Reis, o árbitro marca falta de Hugo Reis sobre o central da equipa do Arcozelo dentro da pequena área, livre, que para já a bola ainda não se encontra lá, já se levantam agora os dois jogadores, tanto o Reis como o central Duarte da equipa do Arcozelo, e a bola vai rolar, um livre que vai ser marcado dentro da grande área pelo próprio guarda-redes do Arcozelo, Rui Santos. Rui Santos a jogar curtinho, dá para Figueiras. Figueiras deixou-se antecipar já por Cassinho, mas recuperou e ganhou o ressalto. Tenta meter a bola para a frente, já ganhou uma vez mais Pedrinho. Pedrinho agora que tentava meter a bola para o atacante, mas Flavinho a aparecer por trás e a tirar a bola para fora. Lançamento para a equipa do Arcozelo. Gonçalo Figueiras, dá para Palhares, aqui curtinho, dá para Figueiras dá mais para trás, vai dar para o capitão da equipa da casa, que é Duarte, mais para o centro da sua defensiva, é para o Edgar a jogar mais para o lado contrário, tentava meter ali no meio campo para o adversário, vai para o chão, pareceu-nos falta, o árbitro está muito próximo do lance, diz que não é nada, deixa jogar e a bola fica na posse dos homens do Atlético dos Arcos, é ele em bolsas, vai tentar meter lá nas costas do central, a bola vai bater no relvado, vai ganhar velocidade, vamos ver se o jogador vai conseguir apanhar a bola dentro das quatro linhas, não consegue, e pedia-se canto, o árbitro diz que é pontapé de baliza, e o Walter até fica com as mãos na cabeça, porque quem corta a bola é o jogador da equipa do Arcozelo, que penso que não está nas melhores condições, agarrado à coxa também o jogador da equipa do Arcozelo, este que cortou a bola, e vai haver substituição na equipa do Arcozelo. Quatro jogadores estavam a aquecer, quatro que vão para o banco agora, mas o jogador que está ali em exercícios de aquecimento, todos eles a tirarem a camisola, e será que vai haver quatro substituições de uma vez na equipa do Arcozelo? Não sei, vamos ver, mas com muitas dificuldades, um dos centrais da equipa do Arcozelo ali a coxear bastante, penso que será o jogador, é o número 26, que é Helder. A bola nos pés de Dani dá para Hugo Reis, já joga para trás, joga para Fábio Siqueira dentro do meio campo contrário, a jogar curtinho, dá para Dani também, ali jogar curto para Hugo Reis de primeira, dá para trás, dá para Cassinho, vira mais para o lado direito, é para Murilo, entra nas costas Flavinho, mas a bola vai dar mais para o centro terreno, é para Cassinho que vira para a esquerda, agora para o Miguel para Dani joga curtinho com o Hugo Reis, vai haver Cassinho, pode haver remate, mas por cima. remate forte de Cassinho ali à entrada da grande área, e o jogador do Arcozelo está no relvado, vai haver substituição, vai receber assistência médica, não dá mais para o 26 Helder, jogador central da equipa do Arcozelo, substituição, o jogo está interrompido, entra agora a fisioterapeuta da equipa do Arcozelo, e nós vamos nesta segunda parte pela primeira vez voltar ao estúdio para os compromissos publicitários. Voltamos já de seguida para continuarmos a levar até si este Atlético dos Arcos. Um Arcozelo zero.
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0: E voltamos à Coutada. José Manuel.
1: Quando estamos quase a caminhar para os 13 minutos desta segunda parte, para já tudo na mesma. Um para o Atlético, zero para a equipa do Arcozelo, que fez de uma assentada 4 substituições. Agora vai haver um livre direto perigoso à baliza do Arcozelo. Ali está-se a preparar Hugo Reis para bater. 3 homens na barreira, ainda um pouco longe, a barreira a ficar em cima da linha da grande área. Vamos ver Hugo Reis a partir para a bola, atira, bate nas costas de Serginho. Depois a ver ali um ressalto e a bola vai para as mãos do guarda-redes do Arcozelo. Dizia eu então que na equipa do Arcozelo, que fez de uma assentada 4 substituições, saíram Pedrinho, Hélder, Martins e Xoia e entraram Ivo, Serginho, Arantes e Ricky. 4 de uma assentada na equipa do Atlético, para já uma ao intervalo por lesão de Ventura, mas estão mais jogadores em exercícios de aquecimento ali atrás da baliza do guarda-redes da equipa do Atlético. Ponto a pé de canto agora para a equipa do Arcozelo. 1-0, um jogo que está controlado, mas sempre um resultado perigoso, porque um resultado por margem mínima é sempre perigoso. A qualquer momento pode haver uma bola parada, um lance em que a qualquer momento a equipa do Arcozelo pode chegar ao golo também na baliza do Atlético. Canto para a equipa do Arcozelo, marcado ali ao primeiro poste, a bola para o Cassinho, que depois atira a bola contra o Figueiras. Esta sai pela linha final, pontapé de baliza para a equipa do Atlético. Pontapé de baliza e vai haver substituição agora na equipa do Atlético. Vamos ver quem vai entrar na equipa do Atlético e quem vai sair. Número 18 vai sair e vai entrar o número 21 na equipa do Atlético, sei eu, o Flavinho. Ora, Flavinho aqui a ser substituído, penso que por Vasco. E Vasco a entrar, a bola metida longa lá para o lado direito, é para Cassinho, vai para o chão, mais uma entrada agora de Palhares, que vai ver cartão amarelo, mais uma entrada ali de Carrinho sobre Cassinho, e já tinha passado a bola por cima, cartão amarelo para Palhares, número 10 nas costas do Arcozelo. Livre, que pode levar perigo à baliza do Arcozelo, descaído sobre o lado direito, como ataca a equipa do Atlético dos Arcos, quase no enfiamento da linha de grande área. Uma vez mais, toda a gente do Arcozelo, toda a equipa dentro da grande área a defender esta bola parada que vai ser batida por Cassinho. Tudo preparado, pita o árbitro, Cassinho parte para a bola vai para o segundo posto, para Reis, dá para trás, vai sobrar ainda ali para um jogador do Arcozelo que tira a bola da sua grande área, vai sobrar ali para o jogador da equipa do Atlético, tentava dar, mas a bola sobra para Serginho, sai o ataque, a bola para Palhares, o ataque da equipa do Arcozelo que de longe tenta surpreender o guarda-redes da equipa do Atlético, mas a bola sai muito por cima da baliza do Atlético dos Arcos, passa o perigo à baliza do Atlético dos Arcos. A sair a jogar a equipa do Atlético. A sair a jogar a equipa do Atlético dos Arcos, com a bola rentinha ao relvado, dá a bola para Vasco. Vasco dá mais para o centro terreno, dá para o Bolsas. Bolsas vira de flanco, dá para Cassinho. Cassinho vai meter lá na frente, é para a entrada Murilo, vamos ver se apanha a bola entre as quatro linhas, a bola vai com muita força e ele vai de carrinho, não consegue, a bola ultrapassa a linha final, pontapé de baliza para a equipa do Arcozelo. Jogo para já morno, sem muitas oportunidades de gol também para a equipa do Atlético dos Arcos, que para já só teve um lance logo no primeiro minuto desta segunda parte, com muito perigo à baliza do Arcozelo. 1-0 é o resultado que vem desde a primeira parte, com o golo a ser marcado por Walter ao minuto 30 da primeira parte. A bola nos pés de Cassinho. Cassinho vai meter mais para o lado direito, é para Dani. 1-1, mete a bola entre a grande área, está Vasco ali a tentar entrar na grande área, dá para Dani, pode haver cruzamento, cruzou para o segundo poste. Reis a chegar atrasado e depois tira o jogador da equipa do Arcozelo, mas ainda vai chegar Vasco, mas a bola vai seguir ali, mais um lance em que pode haver a falta, ficam os dois jogadores no chão, o Arto manda seguir, tanto o jogador da equipa do Atlético como Ricky do Arcozelo, a bola está à entrada da grande área, vai sobrar ali para o jogador da equipa do Arcozelo que sai a jogar, sai o ataque agora da equipa do Arcozelo, tenta meter a bola para o rapidíssimo Palhares, mas a bola sobra e chega primeiro Miguel, que atrasa para o guarda-redes da casa, que é Gonçalo Loureiro. Ele que não pode agarrar, joga curtinho, joga ali para o Fábio Sequeira, vai picar a bola sobre um adversário e mete a bola em Dias, que cola ali junto ao relvado, dá para Walter, Walter sobre o lado esquerdo, adianta, vai meter até a linha final, dá para o Dias, vai tentar passar para o adversário, já passou, vai haver cruzamento, joga para trás, tira a bola o jogador da equipa do Arcozelo, mas já estava levantada a bandeirola, já tinha ultrapassado a linha final, pontapé de baliza para a equipa do Arcozelo. Pontapé de baliza para a equipa do Arcozelo, já batido também, sem perda de tempo, o Arcozelo que vai perdendo aqui no Municipal da Cotada por 1-0, o golo aos 30 minutos marcados por Walter, número 87, na camisa do Atlético dos Arcos. 1-0 é o resultado que para já vai se dando aqui no Municipal da Cotada. A equipa do Atlético, pelo menos, a tentar chegar ao segundo para estar mais tranquilo nesta partida, embora a equipa do Arcozelo não tenha criado muito perigo. Aí está Cassinho, joga ali para Vasco, pode virar mais para a esquerda, para a entrada de Walter, pode haver cruzamento rasteiro, é isso que faz, vai haver, cruzou e tira, muito bem o central da equipa do Arcozelo, Edgar, já se preparavam ali dois jogadores da equipa do Atlético dentro da grande área. E agora é ali Miguel, que tentava chutar a bola contra o adversário, a bola bateu no adversário, mas ainda ressaltou no seu pé, saiu a lançamento agora para a equipa do Arcozelo. Lançamento para a equipa do Arcozelo já executado. A bola para o central que vira mais para a esquerda. Dá para Serginho. Serginho vai virar aqui mais para junto à linha lateral para Palhares, que dá para trás, dá para o Felgueiras. Felgueiras dá para Edgar. Vai tentar dar ali para o jogador, mas antecipa-se o jogador Fábio Sequeira. Fábio e Gui a tentar cortar. Mete a bola no Walter. À entrada grande área tentava, mas Edgar uma vez mais bem colocado. O jogador Edgar, para já, talvez o melhor na equipa do Arcozelo. Jogar bem a sair agora para o ataque, a equipa do Arcozelo vai meter nas costas, falhou, aí está Ricky, pode criar perigo a equipa do Arcozelo dentro da grande área, Ricky, pode haver remate, dá para trás, vai haver agora de Figueiras, não, já tem muita gente à frente, vai dar para Ricky, perdeu muito tempo e agora soltou contra o adversário, a equipa do Arcozelo, que agora vai tentar um remate longe, mas muito por cima, Serginho, Ricky, não arriscar, podia ter arriscado ali com um remate cruzado, podia levar sempre perigo à baliza do Atlético dos Arcos, esperou e depois não conseguiu a equipa do Arcozelo criar perigo, porque já estava lá toda a defensiva da equipa do Atlético dos Arcos. Pontapé de baliza, a sair a jogar a equipa do Atlético, joga curtinho, dá a bola para Walter e penso que irá haver duas substituições na equipa do Atlético. Número 11, que aqui preparado para entrar daqui a pouco, e também o número 9, Papassar, assim é que é, reforço desta época na equipa do Atlético, o atacante que também irá talvez substituir ou Dani ou Hugo Reis. Vamos ver quem irá sair. A bola a ser jogada ali nos pés do central Miguel, dentro do meio campo ofensivo, como ataca a equipa do Atlético dos Arcos, já para Bolsas. Bolsas mais para trás, dá agora para Cassinho, Cassinho calmamente vira de flanco, dá para Fábio Sequeira mais junto à linha lateral, dá a bola para Walter, Walter tem um jogador pela frente, simula, vai dar para trás, não houve cruzamento, dá para Fábio Sequeira, dá agora para Dias, pode haver cruzamento, vai haver cruzamento, não está lá ninguém, corta o Edgar, a bola vai sair e vai ser ponta pé de canto para a equipa do Atlético dos Arcos. Talvez Walter, não só pelo golo, mas talvez o jogador mais nesta partida, o jogador da equipa do Atlético dos Arcos. A bola cruzamento ali para o primeiro poste, corta uma vez mais Edgar, sobra para Bolsas. A bola vai agora para o segundo poste, ainda vai encontrar Walter lá do outro lado. Já picou a bola sobre o adversário de peito agora e vai para o chão e apareceu-nos penalti, penalti. Penalti para a equipa do Atlético. Muito bem. O jogador que eu há pouco disse, talvez o melhor jogador nesta partida, Walter, a receber a bola, a simular o cruzamento, a picar a bola sobre o central da equipa do Arcozelo, a dominar a bola de peito, e quando tentava dominar a bola de peito, leva um encontrão pelas costas de Figueiras, vai para o relvado e o árbitro, sem margem para dúvidas, também nós não tivemos, manda marcar grande penalidade que penso que será Vasco vai assumir. Mas eu, foi por Vasco, mas eu penso que seria Hugo Reis. E aí está. Vasco foi pôr a bola no sítio para marcar, mas agora quem vai lá é o capitão, depois da saída de Ventura, Hugo Reis, que vai bater. Está Hugo Reis. Parte para a bola, tira, golo! Hugo Reis! Gol do Atlético, Hugo Reis, a estrear-se já a marcar nesta primeira jornada, ele que foi o melhor marcador da época passada na equipa do Atlético dos Arcos, a estrear-se também agora já com um golo nesta primeira jornada, e o Atlético dos Arcos a fazer o segundo golo perante o Arcozelo, 2 para o Atlético, marcou Walter e agora Hugo Reis de grande penalidade, Arcozelo 0, e vamos às substituições. Vai sair Fábio Sequeira. Fábio Sequeira, que penso que era o número 5 que levantou para a entrada de Gui, e depois também está lá o avançado para entrar, vamos ver quem vai sair, penso que será o marcador da grande penalidade e do golo, Hugo Reis. E aí está. Hugo Reis também a entregar a abraçadeira agora a Bolsas, o central Bolsas, e a mudar já de... É o terceiro jogador com a abraçadeira nesta partida. Começou com Ventura, foi para Reis e agora está no braço esquerdo de Bolsas. Entra para passar e também Gui, saem Hugo Reis, que marcou a grande penalidade, e também Fábio Sequeira. Penso que com este resultado de 2-0, a equipa do Atlético agora já pode respirar melhor, embora a equipa do Arcozelo nada tivesse feito para fazer o golo nesta segunda parte perante esta equipa do Atlético dos Arcos. A bola nas mãos do guarda-redes da casa, vai dar para Bolsas, a jogar com a mão, está a Rique ali a pressionar, dá a bola para Cassinho, Cassinho vai dar mais para trás, dá para o guarda-redes da equipa da casa, que não pode agarrar, joga com o pé esquerdo, domina com o pé direito, dá ali curtinho, dá para Miguel, Miguel dá para Gui, vem buscar, jogou ali atrás, ocupar o lugar do jogador que substitui seu, Fábio Sequeira. Dá a bola para Dias, vai buscar mais à frente Gui, dá agora para Walter, Walter tem Vasco ali para ir buscar a bola, já foi, deu para Vasco, joga curtinho, dá para Dias, avança a equipa do Atlético dos Arcos à entrada da grande área, joga bem, agora pode haver cruzamento, Vasco tentou o cruzamento, pisou e perdeu, está a agarrar o jogador e penso que agora devia ter sido falta, porque o jogador da equipa do Arcozelo foi agarrado, ele deu-lhe a vantagem, não tirou benefício, mas a bola saiu, vai dar lançamento para a equipa do Arcozelo. Lançamento para a equipa do Arcozelo quando estamos com 26 jogados nesta segunda parte municipal da Coutada, tarde bem quente aqui perante também, pode-se dizer, bastante gente aqui a assistir a esta partida entre a equipa do Atlético e a equipa do Arcozelo. Cartão amarelo agora para o recém-entrado Gui, que derrubou um jogador da equipa do Arcozelo quando este passou por ele. Ainda sobre a linha de meio campo, o cartão amarelo mostrado ao número 11 da equipa do Atlético Gui. Livre que vai ser batido por Serginho, já dentro do meio campo ofensivo, como ataca a equipa do Arcozelo e os homens mais altos a jogarem lá a entrada grande área. Serginho, uma bola muito alta, talvez direitinha para fora, foi mesmo para fora, ao lado da baliza do guarda-redes da casa, Gonçalo Loureiro. Pontapé de baliza para a equipa do Atlético. Sai a jogar, só com um homem ali à entrada grande área, sai a jogar como quer a equipa do Atlético dos Arcos, que com dois, três toques já lança o ataque à equipa do Atlético dos Arcos. Aí está Walter, e ele vai ali um toque de Serginho, vai para o chão, mas a bola segue na posse dos jogadores da equipa do Atlético, que é Vasco, e vai para fora, é lançamento para a equipa do Atlético. Não marcou falta porque a bola seguiu na posse dos jogadores da equipa do Atlético e o jogador beneficiar então e depois dar a lei da vantagem e vem o arco da partida. Lançamento já executado, a bola para trás, dá para Miguel, Miguel dá para Cassinho, Cassinho para Murilo, Murilo dá para o seu atacante para passar com Murilo, o Murilo pisa a bola, rodopia, já tem ali Rique pela frente e atinge ali na face, segundo Rique, o jogador que está agora no chão, diz que Murilo atingiu na face, ainda se encontra no chão o jogador da equipa do Arcozelo.

0: porque o seu Ricky, o árbitro muito perto, nada marcou, deixou seguir, a bola está nos pés do seu colega de equipa, que tenta tirar Dani da frente, já tirou e com um pequeno toque tentava meter a bola por cima dos centrais para Ricky, cortou e antecipou-se bem Bolsas, deu a bola para Murilo, Murilo dá e devolve a bola a Bolsas, dá para Miguel, no centro da sua defensiva, vira mais para esquerda, para onde está Dias, Dias dá para Murilo de primeira, dá para Miguel, Miguel Bolsas, Bolsas a trazer a bola, a ultrapassar a linha de meio campo, já vê e joga curtinho, joga para Dani, ele agora encostadinho ao lado direito, dá para o Cacinho, Cacinho Dani, Dani Vasco, Vasco Dani, já está a entrada da grande área, pode haver perigo, pica a bola no seu Papa Sar, está sozinho, vai haver cruzamento, cruzou, a bola sobre, era para Dani, mas cortou ali o jogador da equipa do Arcozelo, sobra a bola para Bolsas, deixa para o Gui, Gui já tem dois homens pela frente, vai dar para Vasco, vai até a linha final, vai haver cruzamento, pode cruzar ao primeiro poste e depois falha ao primeiro poste para avançado para passar, queria de calcanhar marcar um gol bonito, não acertou e ao segundo poste também apareceu o Walter que não conseguiu acertar na bola, uma dupla perdida na mesma jogada dos jogadores da equipa do Atlético Zardes que aqui poderiam ter feito o terceiro golo para a equipa do Atlético, não o fizeram e perdeu-se uma grande oportunidade para a equipa do Atlético fazer o terceiro golo. Tempo de pausa para se refrescarem os jogadores. Nós vamos então uma vez mais até ao estúdio e voltamos daqui a 2 minutos para continuarmos a levar até si este para já Atlético dos Arcos 2, Arcozelo 0.
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5: E voltamos à Coutada, José Manuel.
0: Onde já se joga novamente depois daquela pequena pausa para se refrescarem os jogadores e a bola sair ali a jogar a equipa do Arcozelo por Serginho, a dar mais para trás, a dar para Edgar que devolve a Serginho, vai passar a linha de meio campo, tentar meter no ataque a equipa do Arcozelo, a bola metida com muita força para o lado direito, está lá Dias, Dias que dá para Miguel, Miguel atrasa para o seu guarda-redes, joga curtinho, dá para o Gui, rodou. Já vai para o chão, falta de mais um lance em que o árbitro pode ver cartão amarelo número 7 da equipa do Arcozelo e vê mesmo. Ricardo Silva, que entrou há pouco também, a ver cartão amarelo número 7 do Arcozelo, a ver cartão amarelo, mais uma entrada ali perigosa sobre o adversário e o árbitro André Meira, que tem feito uma excelente arbitragem, juntamente com seus auxiliares, a mostrar cartão amarelo. Vai entrar agora mais um jogador na equipa do Atlético, vai sair.

0: quanto a nós, o melhor jogador em campo nesta equipa do Atlético dos Arcos, Walter, autor do primeiro golo também na equipa do Atlético dos Arcos, e vamos ver quem é que vai entrar. É um jovem que vai entrar, vamos, não me apercebi do número, daqui a pouquinho, é o número 20, André Rodrigues. André Rodrigues entrar na equipa do Atlético, a receber já a bola aqui, este jogador que tem um excelente pé esquerdo, jovem jogador da equipa do Atlético, a tentar meter a bola ali, o André na frente, era para Cacinho de Carrinho, cortou o jogador da equipa do Arcozelo para fora, lançamento para a equipa do Atlético. Bola lançada para trás, dá para Bolsas, Bolsas para Miguel, Miguel de primeira vira mais para a esquerda, dá para Dias, Dias joga curtinho, dar ali para o seu colega de equipa que é Gui, mete por cima dos centrais, meter lá sobre o lado direito, mete a entrada da grande área, aí está o jovem que acabadinho de entrar, remata a bola para ganhar o corpo ali do jogador Edgar e para canto, lance de perigo, um bom remate de André Rodrigues, jovem André que neste primeiro lance já poderia aqui criar perigo à baliza do Arcozelo, canto para a equipa do Atlético. Lado esquerdo como ataca, está pé direito agora, penso, de Cacinho, que vai daquele lado bater ali ao primeiro poste, pode ser direto e quase, quase em cima da linha, tira com os punhos o guarda-redes do Arcozelo, sobra a bola ainda para o André Rodrigues, dá de cabeça para Cacinho, vai haver cruzamento para o primeiro poste, não está lá ninguém, apenas o jogador da equipa do Arcozelo que tira de primeira bola para fora da grande área, mas Gui já recolhe, dá para Vasco, Vasco simula para Gui, faz o cruzamento ali ao segundo poste, não aparece ninguém, a bola ultrapassa ali toda a pequena área e sai pelo lado contrário do poste direito da baliza do guarda-reda Rui Santos do Arcozelo, é pontapé de baliza para a equipa do Arcozelo. 2-0 vence a equipa do Atlético, este Arcozelo que apenas fez um lance de perigo, em que na primeira parte, no primeiro remate que fez à baliza, mandou a bola à barra da baliza do Atlético dos Arcos. E agora vai com perigo, a bola a sair para o lado direito, estão 3-3, já dentro da grande área o Arcozelo pode ir ali para o remate, grande defesa! E depois ali na zona da grande penalidade, houve ali um remate do jogador, penso que foi o número 7 do Arcozelo, e grande defesa, ataca a equipa do Atlético dos Arcos, está aqui Vasco, aliás, tentava passar para o adversário, perdeu, e a bola sobra agora para o jogador da equipa do Atlético, que é Cacinho, passa o pé por cima da bola, tira um adversário do caminho, dá a bola já para o lado contrário, é para Dani, tentava meter para o avançado, mas vai chegar ali ao relvado o guarda-redes e agarra com segurança o guarda-redes do Arcozelo. Há pouco, segundo remate de muito perigo à baliza do Atlético dos Arcos, foi ele o número 7 da equipa do Arcozelo, Ricardo Silva, que ali na zona da grande penalidade rematou à meia volta a bola rasteira e com uma bela estirada o guarda-redes Gonçalo Loureiro a fazer para já a primeira defesa do jogo, porque é a primeira vez que faz uma defesa de maior perigo na sua baliza. Bem, o guarda-redes quando foi e teve que ser chamado com uma bela intervenção a evitar aquilo que seria o golo da equipa do Arcozelo. 2 para o Atlético, 0 para a equipa do Arcozelo, quando caminhamos para os minutos finais, talvez em 8-9 minutos para os 45 e o Atlético dos Arcos, com certeza que da maneira que está a desenrolar este encontro irá somar os primeiros 3 pontos nesta primeira jornada. A bola chegar ali para o André. André pé esquerdo, já tem ali um jogador, é o Papa Sarr, dentro da grande área, tentava ali de trivela chutar, chutou contra o adversário, vai sobrar a bola ainda para Cacinho, já ganhou sobre Palhares, mas Palhares também ainda não desiste, sobra a bola agora para o André. André joga curtinho com o seu pé esquerdo, dá para Guigui, dá para Murilo. Murilo joga mais para trás, dá para Miguel, Miguel caminha ali a passo e dá curtinho, dá para Gui, Gui para Dias, Dias vai dar para trás, dá para Miguel, a equipa do Arcozelo também não sobe no terreno, continuam os 11 jogadores ali atrás do seu meio campo, atrás da linha da bola e agora num passe de longo que seria para... O Dani Murilo atira a bola para fora e mais um jogador que vai para o chão agora do Atlético dos Arcos. Dias assenta-se no relvado, a sentar-se no relvado o jogador Dias, a queixar-se ali da sua coxa direita. Jogo interrompido, nós vamos uma vez mais ao estúdio, aos compromissos publicitários e voltamos daqui a pouco para os minutos finais deste Atlético dos Arcos 2, Arcozelo 0.
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6: E voltamos à Coutada, José Manuel.
0: Minutos finais, estamos a cerca de 5 minutos dos 90. A equipa do Atlético vence por 2-0 a equipa do Arcozelo. Está recuperado Dias, a entrar agora depois de um minuto de fora do retângulo de jogo, porque foi assistido, e agora as novas regras são assim mesmo. Lançamento lá longo para a cabeça de Edgar, tenta Cassinho ganhar a bola, mas Palhares é a última a tocar na bola, a bola sai pela linha final, é pontapé de baliza para a equipa do Atlético dos Arcos. Pontapé de baliza para o guarda-redes, que vai jogar curtinho ali para o seu colega de equipa. Sai a jogar a equipa do Atlético. Bolsas deu para o guarda-redes, que agora pontapeia a bola ali para o jovem André. André domina bem com o seu pé esquerdo, vai dar para trás, tem que recuar, vai dar para o próprio guarda-redes, que agora vai pontapear a bola lá para a frente, onde está para passar. Vai saltar com Edgar, melhor Edgar, mas a bola vai sobrar ainda para um jogador da equipa do Arcozelo. É ele o número 32, Choupina, a dominar sobre o lado direito, joga mais para trás, dá para Edgar não apanhar a bola, vai lá o jogador a fazer pressão à equipa do Atlético dos Arcos, depois Gui a trazer para o seu o guarda-redes Rui Santos. Agora com calma, joga Rui Santos, joga lá para o lado direito, dá a bola ali para o seu colega de equipa, que tenta meter Henrique, já meteu o metro por cima dos centrais, muito bem, joga ali a equipa do Arcozelo e depois de cabeça atrasa o Cassinho para trás, para o seu guarda-redes Gonçalo Loureiro, passa o perigo à baliza do Atlético dos Arcos. manda subir, o árbitro já vai contando ali agora os segundos, vai ter que bater a bola porque senão vai ser livre indireto, bate, o árbitro ainda não deixou, faltavam apenas 2 segundos para que o guarda-redes pudesse bater a bola e bateu ainda dentro do tempo que é por lei. A bola para Serginho, Serginho vira mais para a esquerda, dá aqui para o seu colega de equipa que tenta dar para o seu colega que é o Chopina. A Chopina vira mais para a direita, dá para Gui, Gui vai meter a bola dentro da grande área, cortou o Bolsas, a bola vai para sair para a linha lateral, lançamento para a equipa do Arcozelo. Estamos em cima dos 90 minutos e vamos ver, o árbitro auxiliar já se encaminha para a placa para levantar o tempo de compensação, talvez aí 4, 5 minutos. Vamos aguardar o tempo de compensação, visto que houve 2 paragens, talvez 5 minutos e é mesmo, 5 minutos de compensação a partir de agora. Portanto, que faltam jogar aqui no Municipal de Coutada. Lançamento que vai ser executado pelo jogador da equipa do Arcozelo no enfiamento da linha da grande área. Sobe muitos jogadores da equipa do Arcozelo, mas a bola é dada para a Tata Sarginho, que agora vai pôr a bola dentro da grande área. Não, vira para o lado esquerdo, aqui para o jogador que agora, com uma simulação, já tirou 1, 2 jogadores do caminho. Depois é a Murilo, que dá o corpo ali à bola e vai jogar ali e ressaltar para o Gui. Ganha bem agora a bola a equipa do Arcozelo, vai para o ataque, bola de cruzamento, cruzou ao primeiro poste e apareceu-nos ali, pedem penalti os jogadores da equipa do Arcozelo e o Arto agora deixa seguir, é agarrado, mas ali também nos deixa muitas dúvidas esta bola, ali 3, 4 jogadores logo de pronto pediram grande penalidade, a bola apareceu-nos, foi um lance muito rápido, mas ele já que estava muito próximo do lance, o Arto também estava ali de frente para a jogada, nada marcou, damos o benefício da dúvida ao árbitro da partida, André Meira, que nada assinalou, depois jogador da equipa do Atlético é agarrado, e o Arto assim marcou livre dentro da grande área que favorece a equipa do Atlético dos Arcos. Batido lá para o outro meio campo, para o campo do Arcozelo, onde não está ninguém, apenas os jogadores da equipa do Arcozelo que já vem para o ataque, já no meio campo ofensivo. Palhares vai dar aqui para o jogador que vai fazer um cruzamento ali para a entrada grande área, e vai haver Palhares ali com o remate, defende, e para cima, para o cima da baliza, agora um remate de Palhares à entrada grande área, e o guarda-redes Gonçalo Loureiro a tirar a bola com uma palmada por cima da barra, canto para a equipa do Arcozelo. Já fez mais a equipa do Arcozelo nos últimos 5 minutos que em toda a partida. Já com 3 lances de perigo à baliza do Atlético dos Arcos nos últimos 5 minutos, mais do que fez quase em 90. Portanto, tempo de compensação. Faltam 3 minutos para serem jogados. Dos 5 já dados, a bola para o primeiro poste corta para passar. A bola ainda sobra ali para um remate de fora da grande área do Arantes. A bola passa ao lado de baliza da equipa do Atlético dos Arcos, pontapé de baliza para a equipa do Atlético. Minutos finais aqui no Municipal da Coutada, uma vitória que com certeza já não irá fugir à equipa do Atlético dos Arcos por 2-0 perante o Arcozelo. Bola a ser jogada ali no meio campo, vai ser ali Murilo, que com um pontapé forte tira a bola para lá do estádio, lançamento para a equipa do Arcozelo. Lançamento já executado, o Arcozelo a tentar pelo menos marcar aqui no Municipal da Coutada. A bola para Palhares, Cassinho já se antecipou, tentava meter a bola lá na frente para o André. André tenta atrasar o jogador da equipa, que atrasa para o seu guarda-redes, está fora da grande área, mas depois para passar com o guarda-redes faz falta, o Arthur Pita livre sobre o guarda-redes do atacante do Atlético, sobre o guarda-redes da equipa do Arcozelo, já marcado, a bola para Serginho. Serginho espera que os jogadores da equipa do Arcozelo subam para jogar em futebol direto, agora não está lá ninguém, tem que jogar ali curtinho para o seu colega de equipa, joga para trás. Dois minutos para o final, últimos minutos aqui no Municipal da Coutada. Aí está a bola a ser jogada ainda para o ataque da equipa do Arcozelo, pelo número 27, que é ele, Ivo, a disputar a bola ali com o Cassinho, junto à banderola de canto. Cassinho, melhor, dá a bola já para o André. André com um pequeno toque, dá a bola para Cassinho, que tentava meter na frente para o Papassar, cortou ali o Duarte, capitão da equipa do Arcozelo, a bola para fora, lançamento para a equipa do Atlético, a bola lançada de Cassinho para Papassar, este vai para o chão, o Arte deixa seguir porque a bola segue na posse de Murilo, vai dar virar de flanco, mas a bola vai com muita força, Vasco ainda vai tentar agarrar, consegue dentro das quatro linhas, sobre o lado esquerdo, um para um, tenta passar, já passou o Vasco, vai haver cruzamento rasteiro, tira Ricky da entrada da sua grande área, sobra a bola ali para Bolsas, Cassinho, o Murilo, Bolsas, a bola ali sobre a linha, está Bolsas parado, à espera que haja movimentação dos seus colegas de equipa. Tudo à espera do apito final, aqui na Municipal da Coutada, últimos segundos, e agora ali o jogador da equipa do Arcozelo a tentar tirar a bola, o jogador do Atlético dos Arcos, que troca a bola de pé para pé, à espera mesmo do apito final, e agora mais uma falta para cartão. Já há pouco deu uma, agora é a segunda, e Gui a levar cartão amarelo número 6 da equipa do Arcozelo para uma falta sobre o jogo, e estamos na hora, e o Arto apita, acaba a partida aqui no Municipal da Coutada, 2 para a equipa do Atlético dos Arcos, marcaram Walter e Hugo Reis, de grande penalidade, 0 para a equipa do Arcozelo. Portanto, uma vitória justíssima da melhor equipa em campo, a equipa do Arcozelo apenas fez 2 remates de perigo, um à barra e outro em que, agora na parte final, em que o guarda-redes da casa, Gonçalo Loureiro, fez uma grande defesa, a equipa do Atlético marcou 2, podia ter marcado mais 2 ou 3 golos, falhou essas grandes oportunidades, uma vitória justíssima, com um trabalho do árbitro André Matos e seus auxiliares João Lopes e André Silva, muito positivos, estiveram muito bem este trio de arbitragem conjugado por André Meira, José Lopes e André Silva. Nós, na próxima semana, voltamos em Vila Praia de Âncora, mas ainda talvez com mudanças de horário, depois durante a semana também vamos saber a certeza qual o horário. Penso que na próxima semana o horário do jogo em Vila Praia de Âncora será às 15 horas. Portanto, os horários dos jogos penso que irão passar para as 15 horas a partir do próximo domingo, mas ainda por confirmar. Então, vamos-nos despedir de todos os nossos ouvintes da Rádio Valdevez. Aqui estivemos nesta tarde bem quente no Municipal da Coutada, nos Arcos de Valdevez, para levar até si a primeira vitória desta primeira jornada do Campeonato da Associação Futebol de Viana entre a equipa do Atlético dos Arcos 2, Arcozelo 0. Voltamos então de hoje 8 dias em Vila Praia de Âncora, em princípio às 15 horas, para esse Âncora Praia Atlético dos Arcos. Até lá, umas boas férias, se é que ainda está de férias, uma boa semana de trabalho para quem trabalha, um beijinho Helena, tudo bom para vocês, a continuação de um bom domingo. Boa tarde e até de hoje 8 dias.
6: Obrigada, José Manuel, uma boa tarde, continuação do bom domingo e então até de hoje a 8 dias. Para mais uma tarde desportiva. Também ficamos por aqui nesta tarde. Volto a dizer então que os nossos resultados finais serão dados amanhã nos nossos blocos informativos. Uma boa tarde, até amanhã.
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2: Olá, sou Helena Sampaio. Este é mais um bloco informativo de fim de semana na Rádio Valdevez. O município de Arcos de Valdevez volta a estar presente na AgroSemana, Feira Agrícola do Norte de Portugal, em colaboração com a Cooperativa Agrícola de Arcos de Valdevez e Ponte da Barca. A 12ª edição do certame decorre de 3 a 6 de setembro na Póvoa de Varzim, reunindo produtores, empresas, entidades e profissionais ligados ao setor agrícola ao mundo rural num dos principais eventos de promoção e valorização da agricultura da região norte. A participação de Arcos de Valdevez insere-se na estratégia de promoção e valorização do concelho, promovendo os produtos dos produtores locais e contribuindo para a divulgação do território e para o reforço da economia local. Esta participação representa também uma das oportunidades para estreitar relações com outros agentes do setor, criar novas sinergias e valorizar o importante papel da agricultura e dos produtores locais no desenvolvimento económico e sustentável do concelho. O município de Arcos de Valdevez convida todos os visitantes da AgroSemana a visitar o seu espaço.
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2: Em setembro, Ardal Porta do Mesio convida-o a descobrir uma das paisagens mais emblemáticas da Serra da Peneda, num percurso onde os grandes afloramentos graníticos e antigas brandas, os caminhos de montanha, testemunham a relação ancestral entre o homem e a serra. O percurso tem início na Branda da Bolsa dos Homens, situada numa das zonas mais elevadas da serra e importante testemunho do sistema tradicional da ocupação sazonal da montanha. A partir dali seguirão por uma paisagem marcada por imponentes formações graníticas, vales profundos, linhas de água e prados tradicionalmente usados para a produção de forragem. Ao longo do caminho irão ainda encontrar o Foz do Lobo, antigos trilhos de montanha, outrora percorridos por pastores, que nesta época do ano são ocupados e percorridos pelos romeiros que, movidos pela fé, vão até ao Santuário da Peneda. O trilho realiza-se no dia 13 de setembro, na Branda da Bolsa dos Homens, na Gavieira Arcos de Valdevez. O ponto de encontro às 9 horas, junto à Capela da Branda da Bolsa dos Homens, às 9h30 o início do trilho e o fim previsto entre o meio-dia e meia e as 13. Tem uma distância aproximada de 5 km, desnível aproximado de 177 metros, dificuldade moderada. Os pontos de interesse são a Branda da Bolsa dos Homens, o Foz do Lobo, antigos caminhos dos Romeiros da Peneda, típicos afloramentos rochosos da Serra da Peneda, vista para a Penameda e para o Pântano da Chá do Monte. O preço para adultos é 10 euros, crianças até aos 10 anos, 8 euros. Inscrições obrigatórias até ao dia 11 de setembro, através de 258-510-100 ou então portadomesio@ardal.pt.
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2: Fica por aqui este bloco informativo de fim de semana. Desejo-lhe uma continuação de um excelente fim de semana, de preferência com a mais ouvida do Alto Minho, a sua Rádio Valdevez.
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